0: Pequena Eva aqui na programação da Rádio Globo, a rádio que vibra com você pelo site e pelo aplicativo. E já brinquei, esse é um remix sensacional, hein, meu parceiro.
1: É isso, meu garoto. Pequena Eva, mais conhecido como a Eva, ou Evinha, tanto faz, né?
0: Remix. Daniela Mercury passou por aí também, o Canto da Cidade, também é outra versão sensacional, né?
1: Oi?
0: Daniela Mercury, essa versão você vai ter que me passar. Eu não tenho dúvida. Essa versão você vai ter que me passar. Oi, foi nada, pode parar. Oi.
1: Meu querido Planeta, a gente tá aqui no Rio Gastronomia. O pessoal tá lotando aqui o estúdio da Rádio Globo. Uhum. Todo mundo aqui participando. Você que tem o seu ingresso ainda, vem que ainda dá tempo. Agora você que não tem, não adianta, porque esgotou. Hoje não consegue mais comprar ingresso pra vir pro Rio Gastronomia. Só os outros dias agora. É certo, meu garoto?
0: Certo. E vai até o dia 4 de outubro, né, meu parceiro?
1: Não, isso, semana que vem tem mais. Ah, tem amanhã, tem domingo, depois de novo, quinta, sexta, sábado, domingo, e aí sim vai.
0: E por aí segue. O estúdio da Rádio Globo tá como? Tá no azeite aí. Bom, manda aqui um abraço especial para os parceiros DJs que estão em sintonia com a gente aí pelo aplicativo e pela internet. Luciano Braz, DJ WS, Amendoim e André Urique, cara. Conhece André Urique, né?
1: Grande parceiro. Amendoim, eu conheço Amendoim, Amendoim, grande Amendoim.
0: Figuraça, é o baixinho do Parque Lafayette. Ele é o Campos, tá com a gente também, figura, cara.
1: Amendoim tá ouvindo, né?
0: Tá ouvindo.
1: Grande
0: altura máxima.
1: É.
0: Bom, Léo Campos tá com a gente também. Roberta Sax, valeu, Dinho da Tijuca, Júlia Namorais.
1: Roberta Sax
0: tá lá?
1: Entendi.
0: Em Seropédica, ouvindo a gente na altura máxima pelo aplicativo. DJ, vambora, porque por aqui é
1: pra absolutar.
0: Tocar mais música, meu parceiro.
1: Tocar mais música?
0: É claro.
1: Tem certeza, garoto?
0: Absoluta.
1: Então vambora, solta a vinheta.
0: Vambora.
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0: meu querido planetinha. Tá aí, ó, nosso querido Lulu Santos na participação de William e Duda. Essa versãozinha é antiga, muita gente esqueceu, mas aqui no Rebobina Remix a gente traz ou eu ou DJ Marcelo Lira. Depende da escala de cada um, como dizem por aí, né? O contrato bem assinado. Então, hoje, o contrato do Michel tá bem assinado. Quem faz o Black Friday vai ser o Marcelo Lírio.
1: É isso aí, DJ Marcelo Lírio já tá aí pertinho de você. Manda já um abração pra essa turma aí. Só fechando a tampa do Rebobina Remix. Amanhã tem mais, né, meu parceiro?
0: Isso, amanhã tem mais. Lembrando que amanhã tem baile da Globo especial Rio Gastronomia. 15h começa o baile da Globo aqui no Rio Gastronomia. Galera, tá cheio pra caraca ainda aqui no Rio Gastronomia. Amigo, tá doidaça. A galera tá curtindo de montão, comendo, bebendo. Tá à vontade.
1: Eu imagino. Só lembrando, hein, tem os patrocinadores aí, Jornal Globo. Tem os parceiros também aí, 99 Food, Banco do Brasil, Elo. Enfim, tem muita coisa bacana aí, né?
0: 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Certo, meu querido planeta? Eu tô indo embora. Não esquece de seguir a gente lá no arroba DJ Brinquinho, arroba rádio.globo e Planeta Locutor. Segue a gente depois da vinhetinha. Tem o nosso querido Marcelo Lírio, hoje especialmente fazendo Black Friday.
1: Certo, daqui a pouco a gente volta com muito mais. Valeu, DJ, um abraço, hein?
0: Tchau, tchau, tchau. Tchau.
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2: Vamos nessa, uma ótima noite pra você que tá ligado aqui na Rádio Globo 98.1, pelo site, pelo aplicativo. Hoje o Black Friday é com ele, meu parceiro Marcelo Lírio. Boa noite.
3: Fala, meu parceiro Planetinha. E aí, meu camarada, tudo bem?
2: Tudo bem, graças a Deus. Ontem foi bom e hoje será melhor ainda, né, DJ? Não tenha dúvida.
3: Com certeza.
2: DJ Michel tá de folguinha, tá de chinelinho e você vai remando o barquinho aí, né, meu parceiro?
3: Que responsa, hein?
2: É verdade. Ó, faz direito aí.
3: Pela primeira vez aqui no Black Friday.
2: Eu tenho certeza disso que vai... Não vai ser... como é que eu posso me expressar? Não vai ser uma coisa assim... Ah, fiz por fazer, não. Você vai fazer com carinho, como você sempre vem fazendo aí durante toda a nossa programação.
3: Eu sempre faço com carinho, se é que você me entende.
2: Não, eu entendo. Isso aí vai ser uma colocação pra mexer com o teu ego, que você não tem. Mas, enfim, já marca aí. DJ Michel, fiz algo com dois L's. Quiser marcar o DJ Michel, fica à vontade também, que ele tá em casa de chinelinho, mas tá ouvindo. Marca aí o Marcelo Lírio com Y. Marcelo Lírio com Y.
3: DJ Marcelo Lírio.
2: Isso, DJ, bota lá o DJ na frente.
3: Não acha.
2: É isso aí, DJ Marcelo Lírio. Aí marca lá o arroba Planeta Locutor e a gente vai trocando uma ideia. Aliás, troca lá uma ideia também no arroba rádio.globo. Certo, DJ?
3: Certíssimo, meu querido. Vamos de música?
2: Vambora. Só no talho, aumenta aí.
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2: Hoje com ele, Marcelo Lírio. Costume, gente, pelo amor de Deus.

0: Massa ao vivo, hoje com meu parceiro DJ Marcelo Lírio. Daqui a pouquinho a gente manda aquele abraço pra turminha que já tá participando e interagindo com a gente. Certo, DJ?
1: Certíssimo, meu parceiro.
0: Isso, vou pro intervalo. Daqui a pouquinho a gente volta. Aguenta aí. Rádio Globo agora 10h30.
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0: Vamos nessa até meia-noite, Black Friday com o melhor do charme. Com ele, meu parceiro, grande DJ Marcelo Lírio.
1: Grande planetinha.
0: Simbora. E aí, as redes sociais, fica à vontade aí, DJ.
1: Então, pra você que quiser me seguir, arroba DJ Marcelo Lírio. Lírio facinho, ó, L-Y-R-I-O. Arroba DJ Marcelo Lírio em todas as redes sociais. Segue também o meu locutor, Planeta Locutor. Segue a gente no rádio.globo.
0: Então tá certo, fica à vontade aí, já manda aquele salve.
1: Ah, rapaz, olha só, segue também meu parceiro DJ Michel.
0: Isso.
1: É, rapaz, o titular do programa, né? Isso. Porque eu tô aqui só de coringa hoje.
0: DJ Michel, oficial com dois L's. Segue o cara lá, vambora, DJ.
1: Vamos de música?
0: Vambora, pouco pau, pressão no talo, hein?
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0: semana, DJ Marcelo Lírio.
1: Fala, planetinha.
0: Burna Boy com City Boys, né, cara?
1: Isso é som demais, cara.
0: Demais. É o passinho que todo mundo dança, que todo mundo curte, que todo mundo compartilha. E, claro, sempre curtindo aqui toda sexta-feira o Black Friday. E hoje não é diferente. Claro.
1: Essa aqui, ó, o Michel me passou a cola, rapaz.
0: Passou
1: essa aqui
0: é
1: uma
0: tudo,
1: das
0: né?
1: mais pedidas do Black Friday.
0: Eu
1: uma
0: sei.
1: Das mais pedidas.
0: Esse DJ Michel, né, mano? Tá em casa, chinelinho. Já segue o cara aí também, DJ Michel Oficial com 2 L's. Troca uma ideia com ele lá. Troca uma ideia com o DJ Marcelo Lírio. Já já tem aquele momento do retrô. DJ, tem abraço aí?
1: Tem sim, cara. Tem alô aqui pro Anderson Calvete. DJ Anderson Calvete, curtindo aqui o Rio Gastronomia, passou aqui pelo estúdio, deu aquele alô. Também o João Vitor Calvete, filho do DJ Anderson Calvete. O Edinho e sua esposa Carol. O Alessandro Martins e sua esposa Maria. A Carla Souza e o Rômulo Ferreira, geral, curtindo aqui o Black Friday.
0: Certo, finalizando, quero mandar um abraço aqui pro DJ Flavinho, que tá comigo lá em Jardim Primavera, mandando aqui um abraço pra todos nós e pediu. Planeta, manda aqui um abraço pra galera que tá no churras. Tá rolando uma gelada aqui, a gente tá jogando uma sueca e curtindo aí o Black Friday com o DJ Marcelo Olívio. Tá certo. Valeu, turma, obrigado
1: pela
0: moral. Você
1: sabe que hoje tem entrega, né?
0: Tem entrega?
1: Tem entrega, sim. Não posso falar o nome da companhia, mas assim, é motorista de aplicativo que faz entrega.
0: Ah,
1: então
0: sim.
1: Pode mandar pra gente aí um churrasquinho, pode mandar pra gente aquela cervejinha, entendeu?
0: É verdade.
1: Pode mandar, pode. Hoje é baratinho.
0: É, por favor.
1: Antigamente era caro, né? Antigamente era caro, hoje é moleza.
0: Tá
1: só mandar pra gente aqui. A gente tá aqui no Rio Gastronomia, no estúdio da Rádio Globo.
0: Isso, e eu tô aqui, entendeu? Né? Diretamente aqui do Centrão do Rio de Janeiro, na Clementino então. Fraga 35. Vem que
1: pertinho.
0: Vem. Certinho. Esse dia demora, não. Ah, tem sim, fala a hora aí você, cara.
1: São 11 horas no Rio.
0: Então aperta aí.
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0: 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De volta com ele, DJ Marcelo Lírio.
1: Fala, planetinha!
0: Bom, manda aqui mais uns abraços rapidamente, DJ. Pra Nara Ferreira, tá com a gente aqui o Fernando Souza, Felipe Lima, Batista Cubano, valeu. Júlia Jardim tá com a gente também participando. Aliás, é Júlia Tardim. Letícia Gomes, tá lá em Jardim Primavera, um beijão pra ela, pro irmão, né? Grande parceiro também que é DJ, tá conectado com a gente, o Kelvin. E também aqui um beijão pra Flavinha Andrade, Rafael de França, também tá na escuta. Simbora, DJ. Marca aí DJ Marcelo Lírio com Y. Já troca uma ideia com ele, pede aquele som das antigas, porque a partir de agora o bicho pega, né, DJ?
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0: Eita, coisa boa, nem queria. Vambora então, parceiro?
1: Vamos nessa?
0: Vambora então.
1: Vou começar com uma que eu sei que você gosta muito.
0: Ah, pelo amor de Deus, faz eu chorar, não.
1: Mete a vinheta, planeta. 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

0: Gastronomia, DJ Marcelo Lírio com Black Friday.
1: Clássica demais, hein?
0: Sensacional, rapaz.
1: Lauryn Hill, do Whoop That Thing.
0: É uma das músicas.
1: Lauryn Hill esteve aqui no Brasil há poucos meses, né?
0: Uh-huh.
1: Fazendo um showzaço.
0: E quem marcou presença, curtiu esse somzaço aí, né, DJ? Não tenho dúvida.
1: Pô, essa música é boa demais.
0: Bom, até meia-noite, esse foi o momento do Black Retro, aquele momento onde você curte as classudas, aqui do Black Friday, toda sexta-feira, sempre com o DJ Michel. E hoje, com ele, meu parceiro, DJ Marcelo Lírio. Bom, você que tá marcando um parceiro aí, mandar aqui um abraço, DJ, pra Mariana de Realengo. Tiago Portela tá com a gente lá em Jardim Primavera. Marcondes, Silvio, pra Evelyn, de Sarapuí, Duque de Caxias. Também aqui pro Edson, de Ipanema. Matheus, tá em São João de Meriti. Silvano, tá em Jacarepaguá. Tânia tá no Meier, Keila, Heitor, Miriam e pra Nívia de Jacarepaguá. Também aqui pra Júlia do Encantado, Paola, Adriana, Joana e pro Célio que está em Copacabana tomando uma gelada, jogando uma sueca e curtindo aí o Black Friday.
1: É só, isso aí.
0: Só gente parceira participando, hein, DJ? Vambora, hein?
1: Geral ligado aqui no Black Friday. Hoje, especialmente com o DJ Marcelo Lírio, o Coringa.
0: Exato. O Coringa, verdade. Bom, vou pro intervalinho, daqui a pouquinho a gente volta. Aguenta aí. Fala, né, DJ?
1: Rádio Globo, são 11h31 no Rio.
0: Aguenta aí.
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0: Vamos nessa, senhoras e senhores, estamos de volta, DJ Marcelo Lírio.
1: Eu!
0: Ó, mandar aqui um abraço especial para todos os amigos motoristas de aplicativos, aos taxistas também no geral, ouvindo aí a programação. E um abraço aqui pro João Fernando, rapaz, que tá fazendo Pia Betá Central. Mandar aqui um abração para todos nós, DJ.
1: Aquela galera das vans, né, das Kombis.
0: Isso.
1: Aquela galera sempre dando moral pra gente, dando aquela carona pro Black Friday aqui na Rádio Globo.
0: Exato. Bom, agora são 11h35, por aqui a pouco papo e som no talo. A gente dá mais um playzinho depois da vinheta. A gente com certeza coloca você pra dançar.
1: Simbora. Último set?
0: Vambora, último set promete, hein?
1: Justin Timberlake.
0: Que isso. 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

0: Fechando aí com o Rema, Calm Down, sucesso, né?
1: É, sensacional. Só pra agradecer aqui mais uma vez o nosso parceiro Jamie Shepard, deve estar ouvindo, tá de chinelinho. E ó, que responsabilidade, DJ, arrebentou, hein?
0: Ô, rapaz, a resposta é grande.
1: É verdade. Bom, Rio Gastronomia, diretamente do estúdio mais bonito, mais moderno da Zona Sul da cidade. DJ Marcelo Lino mixando todas pra vocês. E lembrando que amanhã tem mais, né, DJ?
0: Amanhã tem DJ Brinquinho fazendo o Baile da Globo.
1: Isso.
0: Às 15 horas. Uhum. Depois tem o DJ Brinquinho de novo fazendo o Rebobina Retrô. E eu amanhã estarei de folga, então o DJ Brinquinho amanhã estará de novo aqui fazendo na pista.
1: Então tá certo.
0: Ele domingão estarei por aqui também, tocando no palco às 14h, no palco principal aqui do Rio Gastronomia.
1: Sim.
0: E depois, às 21h, fazendo o Rebobina Remix, e às 22h, fazendo o nosso querido e amado Rádio Globo na pista.
1: Então tá
0: beleza,
1: certo.
0: Beleza, planetinha?
1: Então, então estarei junto com você até meia-noite. Vamos nessa, tá? Obrigado.
0: Beleza?
1: Obrigado aí pela moral, um abraço aí pra todos. E eu diria que os caminhos levam você diretamente para o Rio Gastronomia até o dia 4 de outubro. Promete, a Rádio Globo vai marcar presença com o estúdio mais bonito do planeta. Fechou, DJ?
0: Fechou a tampa.
1: Então tá certo, olha a linha certa aí.
0: Rádio Globo, são 11h58 no Rio.
1: Fechou, um abraço. Tchau.
0: Tchau.
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1: Yeah, tá ligado, né? Rashid, Emicida, Luquinha.

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0: não te esqueça.
1: Tenta ser mais low profile pra mim, por favor.
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2: Para de postar as coisas pra me convencer que você tá bem, viu?

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2: E com o nosso jeito carinhoso, a gente toca de tudo na roda de samba do Bom Gosto. 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
2: Da galera do Orkut, do MSN, vocês já estão ligados, né?

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0: música, não sai daqui não. Rádio Globo 6h53.
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0: clássico, né? Grupo Revelação, deixa acontecer. A gente vai pro break, daqui a pouquinho tem mais, não sai daqui não. 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

0: Fechando a hora aí, Sorriso Maroto, eu topo. Mandando benzaço. A gente vai pro break daqui a pouquinho com 45 minutos de música diretaço. Rádio Globo 8 e 3.
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0: pouquinho tem mais. Rádio Globo 8:46.
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Concorrer a par de ingressos pra curtir Matuê, um dos maiores. Matuê, tirando aquela onda na Arena Bangu, tá? Então participa, não dá mole, radioglobo.com.br. Daqui a pouquinho, como eu falei, Cassino da Caete, sai daqui não.

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2: Anos.
3: Gente, pega o salto, chama as negras, que eu tô ficando quase pronta, só um minutinho.
4: Tá chegando a pintosa, tá, tá, tá, toda cheirosa e gostosa. Ai,
5: cheirosinho.
4: Já fez, gente.
5: Ai, tiqueira,
4: olha de olho junto.
5: É piriguete.

0: Bom dia, Rio de Janeiro. Bom dia, lindeza.
1: Bom dia, meu amor. Lindeza, tudo bem, Celinho?
0: Tudo ótimo, melhor agora que você chegou.
1: Um sábado com o nosso cassino aqui em BH, o sol tá quente. Bom dia pra você que tá escutando a gente aqui agora. Aqui. Vem junto, tá caminhando na Pampulha, tá no busão, tá no aplicativo, tá deitadinho na cama ainda fazendo preguição. Levanta, bora viver. Agora vamos fazer a linha Helena de Manuel Carlos, bora pro Rio.
0: Rio de Janeiro.
1: Bom dia, Mola,
2: bom
1: meu
2: dia.
1: Gato.
2: Bom dia, meu amor, bom dia, Celinho, bom dia, Caete, bom dia pra vocês. Estamos aqui ligadão nesse cassino da Caete que eu já falei, meu nome é Cassino, então podemos dizer que eu sou da Caete nesse momento.
1: Por favor, meu amor, me conta, como tá o clima no Rio de Janeiro?
2: Graças a um bom Deus, o Victor Clay, o sol tá aqui.
0: O sol.
2: Nossa, porque olha, que tristeza a gente do Rio de Janeiro, tudo mofando, tava um cheiro de naftalina na rua.
1: Tava, choveu semana toda.
2: Agora melhorou, agora tá gostosinho, hoje tem piscina, praia e aquele negócio que a gente gosta.
0: Pra praia a gente gosta muito.
1: Não, e sabe o que que acontece? O carioca tem um problema muito sério.
0: Ah.
1: Começou a chuva e eles cancelam tudo.
2: Cancela tudo.
1: Não gosta de sair com chuva. Aqui a gente sai. Aqui a gente vai com a chuva, bota essa colinha na cabeça, vai embora. No Rio, meu amor, marcou o cinema, chuviscou.
0: Ninguém
1: todo
0: vai.
1: Mundo fala que não vou mais não.
2: Olha, isso é verdade, cara. Eu fui fazer um evento uma vez em Curitiba, que eu sou DJ também. Fui tocar em Curitiba, lá tava chovendo. Eu falei, ih, vai dar ninguém. Lotou o evento. Falei, lá no Rio, se começa, esquece. Babou. Prejuízo.
1: Eu pergunto, meus meninos, vocês estão bons? Que eu não tô bom não, hein?
0: Não
1: tô, não. Tamo o quê, Brasil?
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1: A nossa enquete hoje é babada. Eu quero, olha, gente, eu quero sinceridade. Você acha justo o casal dividir tudo ou que ninguém a mais paga mais? Eu acho que isso é o combinado do casal, gente.
0: Eu também
1: cada
0: acho.
1: Casal tem seu combinado. Às vezes um ganha mais, ajuda mais porque é orgânico. Um às vezes passa aquela dificuldade, o outro segura a onda. E a gente vai levando a vida. O que não pode é o outro acomodar também. Achar que só porque o outro ganha mais tem que fazer tudo. E é um acordo, né? Combinado não sai caro. Vão sentar, vão conversar.
0: Verdade.
1: Como é que tá esse babado aqui? O que você pensa, Celinho?
0: Eu concordo com você. Também acho que é inteiramente de acordo mútuo, os dois ali. Se um ganha mais, quer ajudar mais, beleza. Não pode é um montar em cima do outro. Costuma acontecer, você sabe disso, né?
1: O outro acomodar, né? Falando ganhar mais, deixa que resolve.
0: Deixa pagar, paga.
1: Que às vezes não é sobre pagar, às vezes é sobre atitude mesmo. De chegar com um negócio assim diferente, fazer a sua parte. O que você acha, Mola?
2: Olha, eu acho que quem ganha mais tem que pagar mais. Minha esposa ganha mais do que eu.
1: É Natália. Ela que lute, né, Mola? Natália que lute.
2: É com ela mesmo.
1: Essa foi boa. Tá revirando o olho agora. Quando ele chegar em casa.
0: É, bandido.
1: Você vai ter uma conversa.
2: Agora entendi.
1: Eu gostei que ele nem pensou pra responder.
0: Não, mandou na lata.
1: E você que tá ouvindo a gente, e você acha justo o casal dividir tudo ou quem ganha mais paga mais? Como é que é a experiência pra você? Agora, gente, tem relacionamento que acaba por causa disso.
0: Ah, tem. Com certeza.
1: Porque assim, às vezes o outro tá na luta, na dificuldade, ok. Mas às vezes o outro é porque desde o início acomodou, já começou assim. E não se movimenta também. Aí não dá, né, gente? Então, o que você pensa sobre isso? Pode mandar seu áudio agora no 319-9236-0714 em qualquer canto do mundo. Mas se você estiver no Rio de Janeiro, Mola, qual é o nosso zap?
2: 97.99881 97.99881. Pode comentar.
1: Quero ouvir os comentários dos cariocas. E ó, daqui a pouquinho temos o quê, meu amor?
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1: Sim, você pode ganhar um cartão com R$500. Então fique ligado, faça o cadastro radioglobo.com.br, bhfm.com.br. Já já sai o primeiro número, tem que anotar os quatro, hein? No final, se os dois ouvintes acertarem um do Rio, um aqui de BH, cada um leva pra casa um cartão com R$500, meu amor. Só tem aqui. Bom dia, Brasil.
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1: Ô, gente, o Mola, manda essa galinha de volta pra BH.
2: Ela continua no Rio de Janeiro. Ela tá no Rio de Janeiro, ela não quer sair daqui, entendeu?
1: Meu Deus, alguém tá dando vida boa pra essa galinha aí, porque ela não fica em lugar muito tempo, não.
2: Ih, levei ela pra praia semana passada, ela ficou doida.
1: Não, pra não seguir ela, não, que a vida dela não é novela, não. É trivida. Mola, você. Dá um puxão aí. Puxa uma pena dela aí pra
2: ele. Deixa comigo. Aqui do meu lado aqui.
1: Você não vai voltar, não, filha? Vai ficar aí até quando? Ela vai fazer um teste pra uma novela. Eu não vou nem. É
2: pra ter fuga das galinhas.
3: Fuga das galinhas, boa, boa.
1: Tá lá pra fazer um teste. Eu sei. Eu tô até com medo de falar que novela e que teste é esse, viu? Cidinha, vamos lá pro seu pensamento, amor. Foca no pensamento. Bora! Coisas só vão dar certo quando pararem de dar errado.
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1: Atenção, BH, atenção, Rio de Janeiro. Primeiro número de hoje do cofre é 7. Repetindo, número 7. Boa sorte.
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1: Você que chegou agora no cassino aqui em BH e no Rio de Janeiro, tema hoje polêmico, a gente quer a sua sinceridade. Você acha justo o casal dividir tudo ou quem ganha mais tem que pagar mais? Ou combinado não sai caro, ou um vai ajudando o outro, mas o que não pode é ficar ali também acomodadinho. 31992360714 é o áudio pra você mandar o zap, pra você mandar áudio de qualquer canto do mundo aqui pra gente. Mas você tá no Rio de Janeiro, de bermudão, de biquíni já na praia, nos quiosques, no Saara, um beijo pro Saara. Qual que é o nosso zap, Molinha?
2: 21979988.
1: E a galera já tá mandando áudio, bora ouvir, gente?
3: Vamos.
1: Bora.
4: Então, depende da situação, depende do tipo de casal, né? Eu acho assim, eu tô casada há 13 anos e às vezes meu marido paga tudo.
1: Sim.
4: Às vezes eu pago tudo.
1: E tudo bem.
4: Entendeu? Às vezes, né, dependendo do valor, assim,

0: deu, né, um valor bem salgadinho. Uhum. Aí a gente divide ou ele pega tudo, amor. Entendeu? Mas aí também varia, né?
1: Uhum.
0: Às vezes tem mulher que não trabalha, não tem dinheiro, não tem, né? E também tem aquelas que são correria, né? Eu sou as que são correria. Então, eu tenho meu dinheirinho, não saio sem meu dinheiro. Mulheres, façam isso, não saio sem o dinheiro de vocês. E é isso. Beijo, BH.
2: Beijo. Olha, deixa eu dar uma dica aí pra turma. Tem mais?
3: Tem mais.
4: Bora. Bom dia, BH.
2: Bom dia, meu amor.
4: Bom dia, bom dia, Rio. Olha, eu acho que dividir é muito, né? Que sempre o homem ganha mais que a mulher.
2: Ah,
4: agora, ajudar, tipo, pagar uma água, uma internet, fazer um sacolão, é normal. Agora, dividir, eu não acho justo, não. Que o homem sempre ganha mais que a mulher.
2: Como assim?
4: Que é a Liga de Vespasiano. Bom dia, Brasil. Bom dia, BH. Todo mundo se encontra aqui.
2: Isso é muito, né? Isso é muito, assim. Às vezes tem muita mulher que ganha mais também que o homem.
1: Tem.
2: Né? Por causa da profissão. Uhum. Gente, tá tudo bem, né, Mola? Né, Marcelinho? O combinado...
1: É verdade,
2: caso,
1: é verdade.
2: Gente, o combinado que importa é que dentro de casa a gente combine. Eu, por exemplo, eu e o Tigrão, a gente divide uma coisinha. Às vezes eu compro uma coisinha, às vezes ele compra outra. Uhum. Às vezes a gente viaja, faz uma gracinha, mas a gente combina tudo e tá tudo bem, gente.
1: Tudo certo.
2: E a vida vai fluindo. É combinado. Agora, tem uma coisa que o ouvinte falou aí, que é a questão, às vezes a pessoa fica em casa e não trabalha. Mas a pessoa que tá em casa trabalha também, gente.
1: Trabalha muito.
2: Às vezes é uma opção, vou ficar em casa cuidando dos filhos, mas não deixa de ser um trabalho, amor, e exaustivo, verdade, inclusive. Então a gente tem que pensar muito sobre isso. Mas a sua opinião que importa. 31992360714. Estamos esperando já já.
1: Intervalo comercial, daqui a pouquinho a gente volta com mais Cassino da Caiete. Fica aí.

0: Parabéns, Roberto Soares, final do telefone 35. Mandou bem, manda um WhatsApp pra gente no 21 97 9988 e saiba como retirar seu prêmio, tá? 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Vai curtir um showzaço do Matuê, tá? A gente vai pro break, daqui a pouquinho tem mais, não sai daqui não, que é jogo rápido. 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
1: Agora sim, o segundo número do cassino, anota aí, é o número 4. Vou repetir, hein? O segundo número é o número 4.
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1: Aquela notícia que vai fazer você repensar quem é você no rolê.
2: Vai?
1: Em quem é você no universo em desencanto? Um ET? Uma perereca na beira do rio?
2: Que isso?
1: Um sapinho saltitante? Um gatão? Um mola?
2: Mola?
1: Quem é você no rolê? Mentira, gente! É fofoca, é bomba, bomba, bomba. É o que rolou Semana das Celebridades. Mola, Celinho, ouvintes, rolou. Acho que quando você faz uma novela de sucesso, né? Que todo mundo comemora, a equipe trabalha bem, se dá bem, deve ser uma delícia, né? E quem ama, cuida, tem feito um sucesso no horário das 9 da TV Globo. E teve ontem, gente, a festa do Capítulo, comemorando 100 anos de Capítulo. Olha que legal, 100 dias de Capítulo.
2: 100 né?
1: Capítulo
2: dias.
1: 100. 100 anos. 100 anos,
2: vamos lá,
1: né? Capítulo. O Capítulo 100 da novela. E aí, sabe o que fizeram? Uma festa fantasia com personagens de novela. Gente, foi
2: legal.
1: Muito legal. E todo mundo entrou na onda, viu? Foi hora de a galera se jogar. E essas festas a galera se joga mesmo, gente. A Letícia Colim, por exemplo, a nossa Adriana, né, a justiceira da novela, foi Diana Francisca, única personagem de Mariana Chimenez em Chocolate com Pimenta. Flávia Alessandra foi de Cristina de Alma Gêmea. Olha, o Chay Suete foi de Senhorzinho Malta.
2: Senhorzinho Malta.
1: Ai, mas quem é, gente? Foi um personagem da novela Roque Santeiro.
2: Roque Santeiro.
1: Que vai voltar nas tardes da Globo, viu, gente? Roque Santeiro vai ser reprisada novamente. Natália Dill foi de Nazaré Tedesco. Agora, quem roubou a cena, meninos?
2: Quem?
1: Foi Tata Werneck. Tata Werneck chegou na festa ontem de Priscila da TV Colosso. Quem lembra?
2: Bom.
1: E uma fantasia gigante, mola. Que eu falei, não deve ter conseguido ficar 10 minutos dentro dessa fantasia, gente. Ela roubou a cena. Agora é muito legal, né? Quando você faz uma novela que é sucesso e que comemora mesmo. Eu não sei vocês, eu tô presa em quem ama cuida, gente. Às vezes eu não consigo ver no horário, eu tenho que ver de madrugada.
2: Eu tô dormindo cedo, não tô acompanhando, não.
1: Novelaço, tá? Novelaço. Acabando essa, vem Avenida Brasil 2. Tô perdida no rolê, gente.
3: Esse é o cara.
1: Você quer também? Você gosta, Mauro?
3: Eu gosto.
1: Você gostou da saga de Tufão?
3: Gostei muito.
1: Pois é, então vou te dar uma notícia boa de Avenida Brasil, gente. Nós vamos ter um tufão. Bomba, bomba, bomba, um tufão em Portugal, isso mesmo. A novela vai ser recriada lá em Portugal e já temos o tufão selecionado, que é o ator Ricardo Pereira, que como dizia minha avó.
2: Esse homem português.
1: É um pão. O português, gente, ele é muito lindo. Ele será o tufão pela emissora SIC, que confirmou a escalação dele ontem, inclusive. Colocou, abre aspas, temos tufão, Ricardo Pereira está de regresso a Portugal para dar vida a um dos personagens mais emblemáticos da novela, fecha aspas. Ricardo, boa sorte para você, mas o nosso Murilo Benício tem seu lugar, né, gente?
2: Com certeza.
3: Mas eu quero assistir isso em português de Portugal.
1: Eu também, vai ser curioso, não vai?
3: Eu quero.
1: Gente, vamos falar de Xuxa?
2: Xuxa.
1: Xuxa desembarcou ontem em Curitiba, tá? Para cumprir um compromisso da sua turnê nacional lá. Chegando no aeroporto, tinha um monte de fãs recebendo lá a Xuxa. E aí, gente, uma das fãs lançou um confete bomba. E ela tava com a sua cachorrinha na mão, gente. Beleza. Ela ficou
2: assustou
1: brava.
2: A cachorrinha.
1: Ela xingou o povo. Porque, assim, a gente sabe que o animalzinho, a gente não pode com fogo de artifício.
2: Não.
1: Né? Tem um ouvido sensível. Não, foi a Doralice, tava no colo dela. A Doralice se assustou. E ela chamou a atenção do fã ali. Os fãs pediram desculpas, ficou tudo bem depois. Mas a gente tem que entender o seguinte. Não só porque você Xuxa, em qualquer lugar que você estiver, vai soltar fogo de artifício, silencioso, gente. Porque o bichinho não consegue, né?
2: Tinha um cachorrinho que entrava em pânico.
1: Olha isso.
2: Um fogo, dia de jogos, então, meu Deus, ele corria pra debaixo da cama.
1: Tem audição sensível, né, gente? É uma maldade, o bichinho fica desorientado.
2: Fica.
1: Não entende o que é que tá acontecendo. E ela defendeu, porque minha filha, se o Xuxa tiver que escolher entre Doralice e a gente vai. Roda fácil aqui, ó.
3: Tranquilamente.
1: Você tem pet, Mola?
3: Eu tenho, Tais.
1: O Tais?
3: É um shih tzu, eu entendo 100% a Xuxa, que no meu caso, também.
1: Você ficaria bravo também?
3: Óbvio, tá maluco?
1: Não é, gente? Tá vendo?
3: Eu sou pai de pet.
2: Pai de pet.
1: Eu sou mãe de planta. Aliás, quem tiver uma samambaia, um negócio, sobrando. Tô fazendo uma selva amazônica lá em casa. Minha mãe tinha chegado e falou assim, minha filha, consegui, gostei de chegar na cozinha, passei, peguei um cipó ali e vim pendurado até... Daqui a pouquinho a gente volta.
2: Daqui a pouquinho tem Vete, hein?
1: Já tem Veveta contando tudo isso mesmo. Teve Clareô aqui, Mola, semana passada, promoção da BHFM. E Ana Júlia Goulart, nossa jornalista, encontrou com Ivete Sangalo, que vai contar coisinhas inéditas pra gente já aqui no Cassino. Manhinha direto de Salvador. Fica aí.
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1: Gente, tá babada, a galera tá comentando. Inclusive, eu postei um vídeo no meu Instagram, @CaieteOficial. Vai lá comentar pro tema, que daqui a pouquinho a gente vai ler aqui no ar, viu? Ah, Cacá, o que vocês estão falando hoje? Você acha justo o casal dividir tudo ou quem ganha mais paga mais? 31992360714. Seu zap, qualquer canto do mundo aqui. Mas mola, quem tá no Rio e chegou agora, pode mandar o zap também, né?
2: É 21979988. Eu já respondi a enquete. Já respondi. Quem ganha mais tem que pagar mais.
1: E o Mola não teve nem conversa, amor. Respondeu e ponto final.
2: É isso aí, minha esposa ganha mais do que eu. Tá tudo certo.
1: Tá tudo bem, né, Mola?
2: Tranquilaço, tô vivendo bem. Não tem nada, nenhum estresse lá em casa.
1: Então é isso que importa. É sobre isso que estamos falando aqui. Bora ver o áudio da turma,
2: vamos,
1: gente? Bora.
3: Bom dia, tropa da Globo. Flávio, Mônica Costa Barros, estou de serviço de porteira aqui em Ipanema. Não, concordo plenamente com a Caete que ela falou aí. Combinado não sai caro.
1: Não é?
3: Por exemplo, lá em casa, minha mulher ganha mais que eu. Não tenho vergonha nenhuma de assumir isso.
2: Aí, ó.
3: Se bobear, quase duas vezes mais.
1: Perfeito.
3: Mas a gente se organiza, bota na ponta do lápis as contas principais, que tem que ser pago tudo direitinho, e a gente divide. Não é porque ela ganha mais que ela tem que pagar a maioria das coisas, pagar a maior parte das contas. Combinado não sai caro. Se organizando direitinho, dá pra levar de boa.
2: Dá pra levar.
3: É o meu pensamento. Tem gente que vai discordar, mas eu acho que o combinado não sai caro.
2: Tá 70% certo.
4: 70%.
1: O Mola, ele tá provocando o
4: Tá provocando.
1: Eu percebi que ele tá jogando a pimenta na salada. Você tá entendendo? Eu tô adorando isso. Deixa. Vambora.
5: Bom dia, galera.
1: Bom
5: da BHFM. Sobre o tema de hoje, eu acho que quando se fala de casal, a gente entende que é tudo junto.
1: Sim.
5: Então, pra mim, não tem que ter divisão, não. É uma caixinha só. E aí junta tudo, paga tudo que tem pra pagar, cumpre as responsabilidades e o que sobrar, aproveita junto.
2: Aproveita,
5: porque é assim que casal vive. Um beijo, Cacá.
1: Beijo,
5: galera,
1: meu amor.
5: Da BH. Beijo, galera do Rio.
2: Beijo.
5: BH é tudo nosso.
4: Tudo nosso.
1: Tá vendo? Não tem estresse com ela. Junta tudo, faz o mutirão.
2: Mas aí você não analisou aí o prejuízo que um fica, né? Porque vai juntar tudo lá, depois vai dividir, alguém sai perdendo. Não, tá, não tá certo
1: tem
2: ainda.
1: Isso,
2: não tô concordando.
1: Como é que é se alguém sai perdendo, se tá todo mundo mesmo, na mesma nave?
2: Ah,
1: gente,
2: mas vai ter que pagar um restaurante qualquer dia, vai sair perdendo, alguém sai.
1: Adoro! Tem.
2: Vamos ouvir mais um?
1: Tudo, bora.
6: Bom dia, galera.
1: Bom dia.
6: Da Rádio Globo. Bom dia, Caete. Bom dia a todos. Eu acho que quem ganha mais tem que pagar
2: aí,
6: mais.
2: Tá aí.
6: Né?
2: Essa
6: eu acho
2: joga
6: que a pessoa
2: tipo
6: que ganha menos, ela pode contribuir de outras formas, né? Fazer outros serviços, ler em casa, alguma coisa. Mas questão de pagar, quem ganha mais paga mais. Quem ganha menos paga menos. Né? Porque tem até menos possibilidade, menos posse. Assim, de medo de gente dentro.
2: Tem menos possibilidades, menos posses.
1: Essa tá na linha do Mola, amor. Tá nem sofrendo pra falar.
2: Ah, pra mim já tinha acabado em 5 minutos o tema. Já tá resolvido.
1: Que foi, Cidinha? Não começa.
2: Cidinha.
1: Cidinha falou que pra conquistar ela, ela tem que pagar tudo.
4: Ela?
1: Por isso que tá sozinha.
2: É. Levei na praia, tinha que pagar tudo lá, milho, um monte de coisa. Os danados.
1: Eu já te falei, você tá andando com essa galinha, depois não reclama, não. Quem avisa, amigo, tá?
2: Vou levar ela pra lugar nenhum de novo.
4: Daqui a pouquinho, o terceiro número do cofre, Cacá.
1: Já, fica ligadinho aí. Já um cartão com R$500. Anota direitinho aí.
4: Rapidinho a gente tá de volta. Fica aí.

0: Gabriela Menezes mandou benzaço aí, vai curtir o São Gonçalo Festival. Tirou essa onda aí, tá? Final do telefone 32. Mandou bem, manda um WhatsApp pra gente, 97.9988, sabe como retirar seu prêmio. Tá rolando agora. 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A gente vai pro break, daqui a pouquinho tem mais.
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0: amores, agora é o momento de manhã. Ivete Sangalo contar tudo pra gente. Semana passada, Mola teve em Belo Horizonte o Clareô. E o Clareô bombou, que teve pedido de casamento, teve participação da Lineker, Ivete cantando tudo, um sucesso. E a nossa jornalista, a repórter Ana Júlia Goulart, bateu um papo com ela no camarim. E a gente confere agora esse bate-papo de comadre. Aliás, a Ivete elogiou a Ana Júlia e tudo, viu?
1: Foi.
0: Vamos ouvir? Bora, vem, mainha!
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4: Cacá, Celinho, bom dia pra vocês, bom dia pro melhor ouvinte do mundo. Gente, eu nem consigo explicar a emoção que eu tô sentindo de estar do lado dessa maravilhosa Ivete Sangalo, que desembarcou aqui em BH com seu projeto Clareô. Bora lá, mãinha, obrigada por receber a BH FM.
5: Vocês fizeram tanto barulho desse show da gente, que o mínimo que eu posso fazer é recebê-los, e não só do Clareô, da minha carreira, né? BH sempre parceira da gente. Eu tenho alegria em recebê-los. Ivana, mas você que tá assim, princesona do Clareô, olha ela na paleta.
4: Muito obrigada.
5: Essa blusa, ela vai...
4: Lógico, amor. Me conta, um ano...
5: Mas é...
4: Vivendo de Clareô?
5: Um ano respirando essa atmosfera do samba, assim, na prática, né? Como turnê, como parte da minha vida artística, embora o samba faça parte da minha vida pessoal, do meu âmbito, né? Doméstico, caseiro. Isso desde muito pequenininha, mas agora realizando um sonho. Eu fico dividida, né? Entre o samba, sim, entre o axé, que pra mim foi a grande escolha que eu fiz, mais adequada pra minha vida, que me dá essa permissividade, né? De fazer projetos paralelos que se contribuem mutuamente. Mas eu tô feliz de estar aqui em Minas, já desde ontem eu enchei na cara de doce de leite. Ô, mulher, os queijos, é tanta coisa, gente. Deixa eu seguir.
4: Deixa ela mineira, gente.
5: Mas eu sou muito mineira, mano. Eu sinto que eu sou muito mineira. Quando eu chego aqui, eu tenho uma adaptação celular do meu corpo e disse, você chegou no seu lugar.
4: Clareô já tá internacional, já tem aí, já ganhou vida. O que você espera mais desse projeto?
5: Ah, eu espero que ele leve para as pessoas, e isso é uma coisa que a gente vem conquistando, o que ele traz para nós, assim, né? Para mim como artista, eu falo em meu nome e em nome de todo mundo que tá envolvido nisso. É um sonho em conjunto, é uma relação de que todo mundo que tá dentro disso tem uma entrega para além exclusivamente de um show, de uma formatação de ideia. A gente tá vivendo isso cada segundo, é muito gostoso. Então, que tudo isso que a gente vive seja colecionado pelas pessoas, e está sendo, mas o nosso objetivo é fazer uma entrega sempre linda para que as pessoas tenham uma memória afetiva com essa data e esse nome.
4: Os fãs lá fora já esperam o olho no olho que você sempre entrega no show do Clareô.
5: Eu espero, né? É só o que eu preciso disso aí. Isso é a minha tomada para recarregar tudo que eu preciso.
4: O que mais que você tá preparando para esse show?
5: Ah, aquela energia, né? Básica.
4: Quase nada, 6 horas de show, né?
5: Mulher que é básica, uma mulher básica. Mas é porque eu gosto. Eu gosto de cantar. Por acaso, eu sou uma cantora e trabalho com isso, mas ainda que eu não fosse uma profissional da música, eu acho que boa parte do meu dia eu passaria cantando, porque eu gosto demais de fazer. E isso eu tenho a possibilidade de fazer também, como usufruir disso como carreira, como ter um sonho, que é o que eu tô vivendo sempre.
4: Pra gente encerrar, manda um beijo pros seus fãs de BH, da BH FM.
5: Eu mando um beijo pra BH e pra toda Minas Gerais, que é um estado que eu conheço com uma palma da minha mão. Eu tive a sorte de poder viajar por esse estado tão rico, tão acolhedor, tão responsável pela minha carreira. Minas Gerais tem uma responsabilidade gigantesca na minha carreira. E tá aqui presenteando vocês e recebendo esse presente de volta também.
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1: Atenção para o terceiro número. Número 8. Número 8. Boa sorte.
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1: Bora, Cidinha, fala o último número, ouvinte tá esperando, ouvinte quer. Número 3, me dá dinheiro, para de pedir dinheiro. Repete o número, por favor, anda. Número 3, gente, boa sorte pra vocês.
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0: mais, hein?
1: De novo, amiga.
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3: Meus amores, você que você chegou agora, hein? Como é que é essa coisa de divisão financeira do casal? Quem ganha mais, paga mais? Ou tem que dividir tudo igual na sua opinião? 31992360714. Áudio dá tempo ainda, 10h29, meu amor. Tem muito programa pela frente. Tá no Rio de Janeiro, Mola tá lá. Mola, qual que é o nosso zap?
4: É 21970988.
3: E aproveite, gente, pra seguir a gente no Instagram. Arroba Caiete Oficial, CLBHFM, Rádio BHFM, Rádio.globo. Mola seu Instagram, lindeza.
4: Arroba Mola tá ligado. M-O-L-L-A tá ligado. A numeróloga Mola falou que tem que ser com dois L's. Falou que é ano de mudança, mas ela falou isso em 2007.
3: Nossa, e mudou?
4: Ah, tá mudando, né? Vai mudando, todo ano muda.
3: Todo ano muda, amor. Cara, é porque faça diferente todo ano. Exatamente. Tá chegando, ó. Gente, falar em todo ano, já tem Papai Noel nas lojas já.
5: Já não fala, não.
3: O que que é isso, gente? Eu falei, como assim? Não passou nem o dia das crianças ainda? Na minha época era tudo bonitinho. Agora o Papai Noel atropelou as crianças, tá lá na loja.
5: Tá, já tem comercial de Natal já.
3: Bora ouvir áudio, vamos. Bora.
6: Bom dia, meus amores da Bom Rádio Globo. Dia. Um beijão, Caete, um beijo pra todos.
3: Lindo.
6: Que o Papai do Céu possa abençoar esse sábado, que Amém. Seja o melhor sábado de nossas

0: vidas. E enfim, o sol apareceu, né, gente? Vamos que vamos. Agora a enquete de hoje. Eu, como tenho 27 anos de casados, eu e a minha esposa, graças a Deus, nunca tivemos aflito sobre isso. Quando um tem, um paga. Quando o outro não tem, o outro paga. Quando tem os dois, paga os dois. E assim vai, cara. Porque senão fica difícil. Ah, vou esperar você pagar. Não, vou esperar você pagar. Isso não existe isso. Entre um casal não existe. Quando tem, tem. Quando não tem, a gente vai levando com a barriga e vai-se embora. É nóis, Rádio Globo. Tamo junto.
1: Tamo junto, um beijo.
2: Tem mais.
1: Vambora.
3: Bom dia, BHFM.
1: Bom dia.
3: Bom dia, Rio de Janeiro.
1: Bom dia, meu amor.
3: Bom dia, Caete, minha linda. Bom dia, Cidinha. Olha, eu acho o seguinte, que quando um casal tem um que ganha mais e pode pagar um pouquinho a mais, eu acho que isso é questão até de generosidade e de bom senso. E com certeza, Deus abençoa e volta em dobro, viu? Então eu acho sim que é legal, é bacana. É lógico que quando as coisas se revertem e a pessoa também pode ajudar um pouquinho a mais, é bacana também. Mas eu acho que principalmente, né, o homem, quando ele ganha mais e pode ajudar mais, ele deve fazer esse papel sim. BHFM, aqui em Lagoa Santa é tudo nosso, aqui é Alcione, viu? Beijo, tchau.
2: Alcione.
1: É aquilo que eu falei, gente, o combinado não sai, sai caro. Combinou dentro de casa, cada casa tem seu sistema de funcionamento. O que a gente não pode deixar é que as coisas se, né, se acomodem, que também às vezes a pessoa tá ali no quer fazer a parte dela, e também a gente parar de não falar o que a gente sente. Sentiu, tá ruim? Bora sentar olho no olho e conversar, gente. E a vida vai fluindo, não é babado.
2: É.
4: Bom dia, Mola. Bom dia, Caete.
2: Bom dia, meu amor.
4: Bom dia, Marcelinho.
2: E aí?
4: É a Rose, do Rio.
2: Oi, Rose.
4: Deixa eu lhe falar. Eu acho que é bom dividir, né? Que não fica pesado pra ninguém. Né? Ou então um combinado. Pra gente sair essa semana, eu pago. A outra semana você paga. O que não fica pesado pra ninguém. Né? Senão também o outro também vai se acomodar se você só pagar,
2: é,
4: né? Não vai querer correr atrás. Então, é o correto. Um beijo no coração pra vocês, bom sábado.
1: Beijo,
4: tá?
1: Beijão. A galera tá dividida, hein, Mola, hein? Isso
2: é lindo. É verdade.
1: Tá dividida.
5: Eu não tô, não. Eu já falei. Galera tá, beleza. Cada um vive errado. A galera vive errado, tá tudo certo. Eu não vou julgar o pessoal viver errado, tá tudo tranquilo.
2: Desse jeito.
1: Olha a pimenta na salada aí, tô falando pra vocês. Daqui a pouco a gente volta, fica aí.
2: Vamos comercial, já tem. Bora.

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1: Ai, meu Deus, agora é aquele momento que os dois ouvintes acertarem os quatro números, cada um leva pra casa um cartão com R$500 no nosso cofre.
2: Bom, hein?
1: Aqui em BH, quem tá com a gente é o Gabriel. Bom dia, Gabriel.
3: Bom dia.
1: Tudo bem, querido?
3: Tudo bem, e você?
1: Tudo bem, boa sorte pra você. Mola, quem tá no Rio com a gente?
2: Ó, quem tá com a gente aqui no Rio é a Fernanda Rezende, de Campo Grande. Fala, Fernanda.
4: Bom dia,
1: Fê. Tudo bem, meu amor?
4: Tudo jóia, melhor agora.
1: Sejam bem-vindos, boa sorte pra vocês. Mola, vamos começar do Rio, então começa os trabalhos aí, Mola, vambora.
2: Tá, beleza, Fernanda, a gente vai falar os dois primeiros números aqui no Rio, Caete?
1: Isso, meu
2: então,
1: amor.
2: Então, Fernanda, você tá preparada pra falar os dois primeiros números?
4: Sim, preparada.
2: Tá, é, posso, ai, posso falar, pode mandar agora?
1: Pode, vambora.
4: Pode.
2: Então fala pra gente.
4: Os primeiros números são 7 e o 4.
1: Agora, Fefe, depende do Gabriel. Eu quero os dois últimos, Gabriel. Vamos lá.
3: 2, 3.
1: Repita, por favor.
3: 2, 3.
1: 7, 4, 2, 3. Vamos ver se deu certo. Peraí.
5: Peraí, vamos ver aqui.
1: Não foi, ah, gente. O número correto é 7483. O 2 atrapalhou. Um beijo pra vocês. Não fiquem tristes. Semana que vem tem mais, viu? A gente vai fazer o cofre, mas eu fico repetindo aqui, gente. Tá participando da promoção, tem que anotar direitinho. Não adianta chutômetro, porque não ganha. Um ouvinte depende do outro. Então, tem que anotar tudo direitinho, mas semana que vem tem mais.
2: Bem.
1: Então, não fica triste não, que todo sábado tem um cartão esperando você aqui com R$500. Mas tem que anotar certinho, viu? Mola!
2: Oi, meu amor.
1: Beijo pra você, meu
2: amor. Já acabou?
6: Acabou.
2: Essa molezinha assim?
6: Aham.
2: Tô acreditando.
1: Aqui a gente ainda segue até o meio-dia, mas, meu Rio, um beijo, meus cariocas,
2: beijo,
1: que eu amo. Muito obrigada.
2: Valeu,
1: pelo carinho, Mola.
2: Marcelinho.
1: Repita, por favor, seu Instagram.
2: Pode beijo. Seguir lá, arroba Mola Tá Ligado. M-O-L-L-A Tá Ligado. Só botar Mola lá que vai me achar, beleza? Beijo pra e você, Caete. Beijo,
1: beijo,
2: Marcelinho.
1: Beijo, meu amor. Obrigada. Valeu. Por essa parceria aqui, viu? Segunda-feira a gente se encontra no Noir aqui no Rio de Janeiro. E aqui em BH a gente segue até o meio-dia. Beijo, Rio!
2: Valeu! E tem resultado de promoção. Parabéns, Gisele Rosa. Final do telefone 21. Vai curtir aí o Whindersson Nunes. Manda uma mensagem pra gente em 97.9988 pra saber como retirar seu prêmio, tá? Mais informações, qualistage.com.br. Classificação livre. Daqui a pouquinho tem mais música. Não sai daqui, não. Rádio Globo, um minutinho pras 11.
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1: Todo mundo tem.
2: Aquela pessoa?
1: Tem. 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

0: A equipe da Rádio Globo vai estar diretamente do Rio Gastronomia, lá a Vicky, o Maca, a Thaís, todo mundo por lá, fazendo aquela cobertura completa de tudo que vai rolar hoje nesse sabadão, fechou? A gente vai pro break e já já tem mais música. Rádio Globo, 10 minutinhos pra meio-dia.
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9: Opa, ótima tarde pra você que tá aqui na Rádio Globo.

0: definitivamente o sol só vem aos fins de semana pro Rio de Janeiro, né? Mas tá tudo certo, porque estamos aqui em mais um dia de Rio Gastronomia com uma programação super especial pra você que tá de ouvido colado aqui na Rádio Globo. Então aumenta o volume e curte aí.
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1: 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Oiê, muito boa tarde pra você que tá de ouvido colado aqui na Rádio Globo, a rádio que vibra com você.

0: estamos no ar, estamos ao vivo direto aqui do Rio Gastronomia. Mais um dia de sol no Rio de Janeiro, graças a Deus. Pra gente curtir muita música boa, muita comida boa. E você, de ouvido colado, aqui na rádio que vibra com você. Simbora, Rádio Globo!
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0: Rebobina, fechando muito bem essa edição do Rebobina, voltando no tempo com Chora Me Liga, João Bosco e Vinícius. Rolando aqui na rádio que vibra com você. Estamos ao vivo do Rio Gastronomia. A galera tá passando aqui no estúdio, estamos ao vivo. Estamos ao vivo na frequência 98.1, no site, no app da Rádio Globo. E aqui no evento, pra quem tá passando na frente do nosso estúdio. Macaxeiro já está posicionado, Gabizinha também. A gente vai começar um No Ar especial. Você vai poder participar, mandar áudio pra gente. Vai ter tema do dia, vai ter conversa com chefes renomados. Enfim, uma programação super especial pra você. Então continua de ouvido colado aqui na Rádio Globo. Aproveitando pra mandar aquele salve, né? Pro nosso presuntinho que tá lá no comando das picapes da nossa operação da Rádio Globo, direto do nosso estúdio. Tamo junto, fica todo mundo aí, ninguém sai, ninguém solta a mão de ninguém, porque vem aí o No Ar especial direto do Rio Gastronomia. Valeu!
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7: Vocês estão prontas, crianças?
8: Boa tarde!
7: Aí sim, hein? Tá no ar mais uma edição do nosso Morning Show, acontecendo à tarde, porque estamos aonde, Macaxeira?
8: Direto do Rio Gastronomia. Aqui tem comida boa, tem muita coisa legal, tá?
7: É isso, todo mundo de ouvido colado, porque tá começando mais uma edição do Noir. A gente vai ter entrevistas com chefes renomados, vai ter a sua participação no 97000-9988 e muito mais.
8: Chega mais, pode falar ao vivo com a gente.
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7: Muito boa tarde pra você que tá de ouvido colado aqui na Rádio Globo 98.1, no site ou no app da Rádio Globo, aqui no Rio Gastronomia. Estamos ao vivo, Maca. Muito boa tarde pra você.
8: E aí, Vicky, boa tarde pra você, boa tarde pra quem tá sintonizado com a gente, direto do Rio Gastronomia mais uma vez. Você sabe, quando eu chego aqui, eu já sinto o cheirinho de comida boa, sabia?
7: É, e você traz o sol também, né, meu amigo?
8: Pois é, 2 sábados de sol aqui no Rio de Janeiro, graças a Deus.
7: É isso, quando o Maca está, está sol, entendeu? Eles são muito amigos, o Mac e o Sol. E aqui estamos mais um dia e teremos um teminha do dia pra você participar, tá? Você pode participar no 97.9988. Vamos lançar aquelas participações dos áudios da galera. E hoje a gente quer saber qual é a sua sobremesa favorita.
8: Pois é, assim, a gente já falou tanto sobre os pratos daqui, né, Vicky? Comida boa e tal. Um prato bom pede uma sobremesa boa também, não é isso?
7: É isso. Certíssimo.
8: O que você gosta?
7: Ah, rapaz, a gente vai voltar pra essa coisa que eu me comprometo muito no ar falando isso, entendeu? Eu como qualquer coisa.
8: Qualquer coisa.
7: Pintou aqui.
8: Qualquer coisa é muita coisa.
7: Sobremesa?
8: Ah, é.
7: Doce?
8: É.
7: Qualquer um deles.
8: Sério?
7: Tudo é bom.
8: Pudim?
7: Claro.
8: Sorvete?
7: Sim.
8: Açaí?
7: Claro.
8: Caraca, hein?
7: Mas o quê?
8: Eu achei
7: chocolate?
8: Que era a Gabi que tava
7: Sim.
8: respondendo aqui.
7: Brownie? Sim. É isso. É isso. Eu faço escola com ela.
12: Eu gosto disso.
8: Boa, boa.
7: Ela me dá um curso diariamente aqui do que eu tenho que comer. É.
8: Entendi.
7: Entendeu?
8: Tá,
7: e você, gosta de quê?
8: Cara, tudo isso que eu falei eu gosto, tá? Pudim, sorvete, bolo, brownie, enfim. Tudo isso é bom demais, né?
7: Agora eu vou...
8: Sobremesa é bom, né, cara?
7: Vou comprometer comprometer o Maca, que ele fica falando que o Fafá gosta de umas coisas, Fabiano Melo, gosta de umas coisas requintadas. Ontem ele falou pra mim no estúdio que ele gosta de pizza de cheesecake.
8: Cheesecake.
7: Ah, gente.
8: É boa, tá? É boa. É boa.
7: Você tá aí comendo seu brigadeiro? O Maca tá comendo pizza de cheesecake.
8: Eu não dispenso. Uma coisa não impede a outra.
7: Entendi,
8: beleza?
7: Entendi.
8: Tá bom? Então é isso.
7: Muito bom. Vamos ver o que a galera vai falar aí no 97.9988. Tá no ar.
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0: Fichote, bom demais, hein? Sonsaço. Macaxeiro, não é porque é sábado que não temos uma bizarrice pra dividir com a nossa audiência.
1: Sempre temos, né, Vicky? Você seria capaz, Vitória, de comer um prato exótico?
0: Depende do que é exótico. Calma, calma.
1: Calma, né?
0: É.
1: Pois é, e no verão?
0: Aí depende mais ainda, né? Porque passar mal não estamos podendo.
1: Pois é, então, informação que eu vou trazer, olha só. Já pensando no verão, sabe o que virou moda no Piauí?
0: O quê?
1: Gelo temperado. Gelo temperado.
0: Como?
1: Já viu ali um chimichurri?
0: No gelo?
1: No gelo, é.
0: Mas...
1: aquele tempero, aquele louro, cortadinho,
0: um
1: picadinho.
0: Um tempero salgado no gelo.
1: No gelo, exatamente.
0: Rapaz.
1: É pra aliviar o calor e já tá chamando a atenção de quem tem uma culinária, um sabor, assim, um jeito de comer um pouco diferente, sabia? A dúvida que fica é aquela, né, Vicky? Será que isso tem espaço pra dar certo?
0: Eu fiquei curiosa, porque se fosse um gelo assim com gengibre, que é uma coisa refrescante, né? Você botar numa bebida.
1: É.
0: Agora, um gelo com chimichurri.
1: Coisas salgadas. É um lourinho ali picado, uma pimenta do reino. Tá virando moda no Piauí. Não sei se vai pegar pelo Brasil afora.
0: Será que essa é a moda do próximo verão?
1: Ah, sei lá. Eu tô fora, viu? Já adianto pra você que isso aí pra mim não dá, não, tá?
0: Bom, então vamos falar de sobremesa. 97.9988. Manda pra cá seu áudio, participe do No Ar Especial deste sábado, direto aqui do Rio Gastronomia. A gente quer saber qual é a sua sobremesa favorita. Participa aí.
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0: estamos de volta direto aqui do Rio Gastronomia. Com no ar. Valeu pela vinheta, presuntinho. Arrasou.
1: boa, presunto. Tamo junto. É o seguinte, a gente tá falando hoje aqui no Rio Gastronomia, o assunto não poderia ser outro que não fosse comida. Semana passada, Vicky, a gente já falou sobre almoço, aquele prato especial, aquela coisa toda. Hoje é dia de falar de sobremesa. A gente quer saber o seguinte, qual sua sobremesa favorita? Tem que escolher uma. Tem várias aí que são sensacionais, mas tem que escolher uma só. Vamos ouvir o povo no 97.9988?
2: Boa tarde, Vicky. Boa tarde, Mike. É Rose.
1: E aí, Rose? Oh, Rose.

0: Tô com saudade. Beijo.
1: Beijo, Rose.
2: Vai.
3: Alô, galera do programa, tá no ar. Aqui é o Salvador do Jardim Iguaçu.
4: Fala,
3: e
4: Salvador.
3: A sobremesa que eu mais gosto é o pudim. Que eu como pudim tocando a chula na oito baixo. Bota esse somzinho aí, galera. Já fui!
4: Salvador tá famoso aqui no Rio Gastronomia. Já tá famoso.
1: Tá famoso. E o pudim é bom mesmo, né?
5: Cara, vou falar um negócio. Esse tópico de hoje é meio sensível pra mim.
4: Ah, é?
5: É, sobremesa. Eu fiz ano passado, fiz uma promessa. Se o Flamengo fosse campeão da Libertadores, eu ia ficar um ano sem comer doce e sem tomar refrigerante. Fui duas semanas atrás, fui pra Foz do Iguaçu, fui na Argentina, comprei um monte de alfajor. Não vejo a hora de dar esse ano da minha promessa pra poder comer.
4: Olha.
5: Comer doce, comer essas coisas de novo. Tá sinistro, tá sinistro.
1: O que eu posso falar pra ele é o seguinte, já faltou mais tempo, né? Agora falta pouco. Bem menos do que já faltou em algum momento. Então guarda esse alfajor, porque se bobear vai dar sorte do Flamengo ser campeão de novo, tá, parceiro?
4: Só não fala onde é que tá, né? Porque senão a galera aí da tua casa pode achar antes.
1: Aí esquece.
4: Aquela coisa, aí já era. Vamos de música, daqui a pouquinho tem mais. 97.9988.
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0: Opa, estamos de volta com No Ar ao Vivo, direto aqui do Rio Gastronomia. Sim, você que tá aí olhando pra gente, estamos ao vivo na Rádio Globo, é. A galera tá aqui participando da dinâmica que rola por aqui. Vou descrever um pouquinho pra você que tá aí do outro lado ouvindo a gente. É o seguinte, nosso promotor Dudu tá aqui, aí o pessoal vem, participa. Tem um jogo da memória, tem também uma brincadeira. Como é que é o nome dessa brincadeira aqui? Plinco, tem um plinco. Nossa, a chefe Thaís Gripe aqui, sempre na produção, sempre atenta. Aí tem um plinco também, que você joga uma bolinha, aí você ganha também um brinde aqui da Rádio Globo. A galera já tá fazendo fila aqui na porta do estúdio. Se você tá a caminho do Rio Gastronomia, você também vai poder participar, levar brindes exclusivos pra casa. Pode entrar ao vivo com a gente aqui na Rádio Globo. Você que tá passando aqui pelo Rio Gastronomia, hoje a gente tá perguntando qual é a sua sobremesa favorita. Se você quiser falar ao vivo aqui, é só bater aqui no nosso vídeo. Pode vir e me contar qual é a sua sobremesa favorita. E você que não tá aqui no evento, pode mandar um áudio pra gente. 97.99988. Já, já a gente tá de volta.
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0: De volta com o Noir, direto aqui do Rio Gastronomia. Vicky, você tem aí um bate-papo mais do que especial pra gente, não é isso?
1: É isso, encontramos aqui Dona Zaida, aliás, ela que encontrou a gente, né? E aí, como é que tá a senhora, tudo bem?
2: Tudo bem, tô adorando, viu, participar do Rio Gastronomia, primeira vez que eu venho, mas nota 10 até aqui pra tudo.
1: Agora, conta pra gente, a gente chamou a atenção da senhora quando a gente começou a perguntar qual é a sua sobremesa favorita. E aí a senhora entrou aqui no estúdio e falou, vou falar minha sobremesa. Conta pra gente então qual é.
2: Fosse só pra falar sobremesa, mas...
1: Tá famosa.
2: Tiramisu.
1: Tiramisu.
0: A gente não tinha lembrado de tiramisu, tá?
1: Aí,
0: boa lembrança da dona Zaida, viu? Ela que tá com as amigas dela por aqui, não é isso?
1: Fala o nome de todas, vai.
2: É a Miriam, que tá dando adeus. A Perpétua, de bolinhas brancas. A Zumira e a Marilene.
1: Olha lá, todo mundo na Rádio Globo, todo mundo famosa. Ó, tem mais uma.
2: Esqueci dela, Márcia e o marido.
1: Ó, aí, dona Márcia, foi esquecida, mas foi lembrada. Tudo certo. Agora todo mundo vai ter que juntar aí, ó, fazer um ratatá, comprar um tiramisu pra dona Zaida. Fechou?
2: Fechou, fechou.
1: Obrigada, bom evento pra senhora.
2: Tá, muito obrigada, tchau.
0: Valeu, dona Zaida, obrigado, obrigado. Pois é, aí, ó, só, quem chegar aqui no Rio Gastronomia vai poder bater esse papo com a gente aqui, explicar qual é a sobremesa favorita que você, enfim, que você mais gosta, aquela que você mais curte. Pode ser pudim, pode ser, como disse dona Zaida, tiramisu, que a gente não tinha lembrado aqui. Tem sorvete, tem açaí, tem várias opções. Enfim, se você fica à vontade para chegar aqui ou participar no nosso WhatsApp 97.99988. A gente vai de música, daqui a pouquinho a gente coloca seu áudio ao vivo aqui.
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1: Mumuzinho Ronda aqui na programação da Rádio que Vibra com você. Muito boa tarde para todo mundo que tá passando aqui na frente do estúdio da Rádio Globo. Sejam todos muito bem-vindos. Estamos ao vivo, direto do Rio Gastronomia. Para você que tá de ouvido colado aqui com a gente, 98.1. Chega mais, chega mais. Hoje a gente tá perguntando para você o quê, Maquinha?
2: É o seguinte, qual a sua sobremesa favorita? 97.9988, manda o seu áudio aqui pra gente. Só fazer um comentário rápido, Vi.
1: Claro.
2: Minha mãe me mandou mensagem.
1: Ah, é?
2: Até a dona Fátima falou assim comigo, Léo, você falou um monte de sobremesa e não falou do arroz doce?
1: Ah, dona Fátima!
2: Pois é. Me cobrou e ela tem toda a razão, tá?
1: É claro.
2: O arroz doce da minha mãe é muito bom. Tá aí a minha sobremesa favorita, tá respondida por dona Fátima.
1: Dona Fátima, eu se fosse a senhora, no próximo fim de semana que ele for aí pra Petrópolis, não ia fazer, mas pode fazer pros amigos dele. Pode mandar pra Gabi, pra Vicky, pro Fabiano que já vai estar de volta de férias, entendeu? Aí pro Maca não. Bota ele de castigo sentado no cantinho.
2: Vou trazer presuntinho também.
1: Ah,
2: vou trazer presuntinho também que ele merece. Aí, ó, ele merece também.
1: O dele tem que ser duas porções. 97.9988, qual a sua sobremesa favorita?
3: Boa tarde, galera da 98. Boa tarde, Vicky.
1: Oiê.
3: Boa tarde, Maca. Aqui é a Edna.
2: E aí, Edna? Ó,
3: a minha sobremesa preferida é pavê de bicho.
1: Pra comer?
3: Ou pavê? Qualquer tipo de pavê, de coco, de limão, mas sendo um pavê. É bom. A minha predileta.
1: Gostei. Outra,
3: eu faço muito bem, modesta parte, tá? Beijo, galera. Que
2: já tô
3: é
2: curioso.
3: Edna.
1: É só levar na rádio que a gente...
4: Tô lindo, bom sábado pra vocês, abençoado. Bom dia de programa, boa tarde de programa, né, pra vocês, abençoada. Aqui é a Rosélia de Belfort. A minha sobremesa favorita que eu gosto muito, que eu faço aqui na minha casa, é sorvete de banana com manga.
1: Uau!
4: Eu adoro.
1: Uau.
4: É muito bom, mas é feito da fruta mesmo.
2: Boa!
4: A manga é a fruta, não é suquinho, não. É banana e manga. É a fruta mesmo da manga que eu faço. É uma delícia.
1: Olha aí.
2: Já pode trazer também.
1: É isso.
5: Aí, galera, do programa tá no ar, meu povo.
1: E aí?
5: É o Salvador de novo, de Maruguaçu, mas vou falar pra minha esposa Vilma e pra minha filha Elane. A sobremesa delas é o mousse. É o Salvador que vai tocar
2: mousse
5: aqui
2: é
5: um tomzinho na 8 baixo.
1: Rapaz, tá animado, hein?
2: Rapaz, você vê?
5: Muito obrigado, galera. Boa tarde.
2: Valeu, Salvador. Tamo junto.
1: É essa a energia do sábado. Tá vendo só? 97.9988. Você pode, deve participar com a gente. Essa é a edição mais do que especial do Noir. Direto aqui do Rio Gastronomia. Aos sábados a gente tá por aqui de 1 às 3. E você é o nosso convidado mais que especial.
2: Edição saborosa, Vic. Saborosa.
1: É S de sábado. S de sabor. S de...
2: sobremesa.
1: Ah, então tá bom. Vamos lá pra música, então.
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1: Opa, estamos de volta ao vivo direto aqui do Rio Gastronomia, para quem tá aqui no evento em 98.1, no site, no app da Rádio Globo, para você que tá aí também fazendo teu evento em casa. Acabei de receber uma mensagem aqui de uma família animadíssima, tá ouvindo a Rádio Globo, beijo para a família da Rafa. Ó, aguarda aí um negocinho pra gente, que a gente só tá falando de comida aqui hoje, de comida boa, e estamos com uma presença ilustre aqui no estúdio, que eu vou falar que eu já tô babando com o que tá aqui na nossa bancada. Macaxeiro, faça as honras.
2: Tá legal o negócio aqui, não tá, tá legal? Pois é, quem tá com a gente é o Meton Soares, que é conhecido como Tom, proprietário da fábrica Brownie do Tom, lá de Petrópolis, que tá aqui no evento, no Rio Gastronomia. Tom, seja muito bem-vindo aqui ao Noir, à Rádio Globo. Queria que você já explicasse pra gente, Tom, o que que vocês trouxeram aqui pro evento. Boa tarde.
3: Prazer, prazer estar aqui com todo mundo aí. Nossa primeira vez aqui, né? Então, vamos lá. Rio Gastronomia pra gente é a terceira edição. Agradeço muito o convite aí. E a gente trouxe o nosso carrinho, né? Que a gente traz para todos os eventos. É um carrinho já de doces e que a gente tem como carro-chefe hoje a nossa caneca de fondue. É um fondue de brownie na caneca e o nosso cookie s'more, que é um marshmallow maçaricado por cima.
1: Nossa!
2: Tá bonito aí, Vico, o negócio?
1: É, eu tô babando. E com a descrição dele, eu achei que ganhou um sabor a mais na minha mente aqui, entendeu?
2: Pois é. Bom, pra quem não conhece o Brownie do Tom, é lá em Petrópolis, né, isso, Tom? Mas vocês fazem eventos também, não só lá em Petrópolis, fazem eventos aqui no Rio de Janeiro também, né?
3: Então, na verdade, a gente participa de quase todos os eventos na cidade de Petrópolis. E a gente, há 3 anos atrás, foi convidado para participar do Rio Gastronomia. Né? E desde então, a gente vem fazendo outras aparições aqui também no Rio. Além de eventos abertos ao público, a gente também participa de eventos particulares. Então, assim, festas, casamentos. E então, quando as pessoas querem, a gente tem uma estação de fondue de brownie para esse tipo de ocasião.
1: Agora, Tom, conta um pouquinho da sua história para gente. Como é que surgiu essa ideia? Você sempre cozinhou, você sempre fez doce. De onde que surgiu a ideia e como é que você chegou no que você tem hoje, assim, porque é uma coisa, além de gostosa, que a gente já sabe, mas é muito bonito, é tudo preparado com muito cuidado. Então, como é que você chegou nesse lugar?
3: Então tá, agora eu vou ter que contar o segredo, hein? Eu não sabia fazer brownie.
1: Mentira, né?
2: Que isso?
3: Pois é, eu sou engenheiro de produção.
1: Ah, não.
3: A Carol, minha esposa, formada em marketing, e a gente sempre gostou de gastronomia, de cozinhar. E a Carol fez um brownie uma vez, tava na casa dos pais dela, eu e meu irmão, a gente provando aquele brownie e tal. A gente falou, ó, gostoso, tá? E ela falou assim, nossa, não tá gostoso. E a gente, então, na semana seguinte, resolveu, não, vamos fazer outro brownie. E disso foram 14 receitas até a gente falar, nossa, agora acho que ficou legal. E a gente começou a levar para casa de amigos e tal, e isso foi em 2014, faz 11 anos, né? Então, desde então, surgiu o Brownie do Tom. Isso foi, até lembrando, foi na Copa de 2014.
1: Olha aí.
3: E foi interessante porque a gente teve uma encomenda, porque a gente postava na internet, assim, sem pretensão nenhuma, né? Não era o nosso objetivo que isso virasse negócio. E desde então, surgiu a primeira encomenda. Aí pediram pra gente 50 brownies. Por quê? Porque as pessoas iam exibir um jogo de futebol em casa e tal, e uma dessas pessoas em Petrópolis falou, vocês estão vendendo? Aí, por que não, né? Vamos vender. Aí nisso a Carol, caramba, a gente precisa de uma logomarca, precisa de uma apresentação. Então a gente começou a fazer um negócio e eu falei, caramba, são 50 brownies, como é que eu vou fazer isso? E hoje é engraçado porque uma fornada a gente tira mais de 400 brownies.
1: Uau!
2: Uau, né?
1: Gente, 400 brownies. A Gabriela salivou.
2: Pois é, agora eu quero saber do Tom o seguinte. O tema do programa de hoje é sobremesa, Tom. E aí a gente sabe, você também tem o lado empresário. Mas o Tom, o que, que ele gosta de comer de doce?
3: Rapaz, eu, assim, a gente tem um restaurante lá em Petrópolis, né? E uma das exigências que eu falo foi ter o pudim do Tom. Né? Então é um pudim de leite, é super tradicional e a gente fez uma embalagem super bonitinha pra esse pudim. E acho que até uma das sobremesas mais vendidas.
1: Ah, agora, a gente tava conversando aqui no off, ele tem que falar no on também. É o pudim sem furinho, aquela isso. Massa lisinha, bem batidinha.
3: Exatamente.
1: O clássico bem feito.
3: Olha, a gente tem que usar um leite condensado integral, não pode ser, tem
1: olha
3: que
1: aí.
3: Ser. Porque isso faz... Assim, uma coisa que a gente fala que é primordial e da nossa marca é ingredientes de qualidade. E todas as empresas já passaram por momentos de altos e baixos. E uma coisa que a gente nunca trocou foi a marca dos ingredientes. E a gente utiliza as mesmas marcas desde 2014. Exatamente, porque se você for provar o Brownie do Tom hoje, ele é exatamente o mesmo sabor que quando começou em 2014.
1: Bom. Olha aí, qualidade.
2: Isso é pra manter o padrão, né? Legal.
1: Sim, sim.
2: Isso é muito legal. Agora, Tom, faz o convite pra quem tá nos ouvindo aqui na Rádio Globo. Onde a gente encontra o Brownie do Tom? Ô, Vicky, quando a gente fala em Petrópolis, a gente pensa em vários pontos turísticos. Qual é aquele que você lembra, assim, de cara?
1: O museu, sempre.
2: Museu Imperial?
1: Claro.
2: Eu já adianto que é do lado do museu, tá? É fácil de achar o Brownie do Tom, não é isso, Tom?
3: Então, a gente tem um restaurante ao lado do Museu Imperial em Petrópolis. É a nossa unidade mais recente, tá? A gente inaugurou início desse ano. Lá você tem a experiência completa, né? Então, desde o café da manhã até o jantar, a gente tem todas as sobremesas. Além disso, a gente fomenta muito o turismo na cidade. Então, a gente também tem um ponto na entrada do Palácio de Cristal e uma cafeteria também na Casa Santos Dumont e uma cafeteria também na Rua 16 de Março, no centro da cidade. E agora no Rio Gastronomia.
1: Impossível não achar.
2: Várias não achar.
1: Várias dicas.
2: Pra quem quer comer uma... Pô, isso aqui tá muito bonito, né?
1: É
2: essa
1: isso.
2: Caneca de brownie, assim, enfim.
1: É um fundi, aí tem brownie. O que tem dentro aqui? Vamos lá, tem a calda de chocolate.
3: Vamos
1: mais
3: lá, a gente tem o brownie. A gente tem, nesse caso aqui, morango. A nossa ganache, feita lá na nossa fábrica. E, assim, o que eu vou falar que é... Acho que talvez uma das coisas mais gostosas que a gente inovou esse ano foi esse marshmallow. Foi uma receita que a gente demorou a acertar. E, porra, eu falo assim, tá muito bom. Então a gente faz esse marshmallow maçaricado tanto na caneca quanto esse cookie s'more também que a gente produz. O cookie pra gente, ele é igual o brownie, assim, sabe? São duas coisas que ainda mexem comigo.
1: E a gente vai comer por aqui, né? Vamos fechar, vamos porque a gente, né, quer experimentar.
2: Vamos experimentar, claro.
1: Fala o arroba pra galera seguir.
3: Vamos lá, gente. Arroba Brownie do Tom.
1: Brownie do Tom, Tom é T-O-N.
3: T-O-N de navio no final.
1: É isso, arroba Brownie do Tom. Tom, muito obrigada por você ter vindo até aqui, por ter contado a sua história, muito sucesso pra você. E ó, Rio Gastronomia vai até o fim de semana que vem, então se você não vai conseguir vir entre hoje e amanhã, ainda tem de quinta a domingo pra experimentar Brownie do Tom.
3: Valeu, gente, muito obrigado.
1: É isso, valeu, bora de música, daqui a pouco a gente tá de volta.
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3: Agora vocês vão ter que ver se

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1: Opa! De volta, direto e ao vivo aqui do Rio Gastronomia, segundo fim de semana de evento. Estamos aqui com o nosso estúdio ao vivo, tanto aqui para quem tá passando pelo Rio Gastronomia, 98.1, radioglobo.com.br. E agora, Macaxeiro,
2: oi,
1: a gente voou longe. Ah,
2: fomos longe,
1: a gente
2: viu?
1: Voou alto.
2: Bem alto.
1: Pra onde que a gente foi?
2: Amapá.
3: Amapá.
1: Amapá. Chefe Manuel, seja muito bem-vindo à Rádio Globo.
3: Eu que agradeço, é uma honra poder trazer o sabor do Amapá, né? Voar tão longe para um festival tão maravilhoso como o Rio Gastronomia, né? A gente trouxe uma sobremesa que conta a nossa história, fala um pouquinho do nosso povo e é uma maneira da gente poder trazer o Amapá no prato. E aí a gente tá apresentando, né, vários pratos, mas essa sobremesa, ela é especial. Ela vai do extremo norte ao extremo sul do nosso estado, do Iapoque a Laranjal do Jari, e é uma sensação de dever cumprido, que a gente diz, né? Porque trazer a nossa culinária, sem dúvida, é aquele sentimento que eu posso dizer está transbordando o coração. Eu costumo dizer que é a sobremesa da vida.
1: Ai, que delícia. E conta um pouquinho pra gente de como é que é essa sobremesa. O que leva?
3: Essa sobremesa, ela leva um creme de bacuri. O bacuri é uma fruta prima do cupuaçu. Leva o abacaxi do Porto Grande, que foi eleito um dos 500 melhores abacaxi do nosso país, com certificado geográfico. O chocolate de várzea, que é um chocolate 80% cacau.
2: Olha.
3: Leva também a castanha de Água Branca do Cajari, que é uma comunidade onde tem a maior reserva de castanha do Brasil, que fica lá em Macapá. E também tem a terra de bacon. Então, são vários sabores combinando e apresentando o que, de fato, o Amapá tem de melhor, que é essa culinária.
1: Agora, chefe, conta pra gente um pouquinho aqui. Como é que você foi parar na gastronomia? E como é que você despertou pra essa paixão mesmo de contar a tua história, a tua cultura, através da comida?
3: Eu tô desde meus 13 anos, já tô há 25 anos na gastronomia. E eu digo assim, que foi um dom precioso que Deus me deu. E assim, é uma descoberta todos os dias. Eu procuro trabalhar com os ingredientes e os insumos da nossa região, porque a gente é muito rico nesse sentido. A gente tem, a nossa biodiversidade é muito grande, nós temos 80% da nossa área da Amazônia preservada. Então, isso, a cada descoberta de um ingrediente novo, eu costumo botar em prática, e isso é o meu combustível do dia a dia. Então, eu tô há 25 anos na área e ainda me descobrindo, né, que a gastronomia é uma descoberta. Todo tempo a gente está descobrindo algo novo, e eu tenho essa oportunidade hoje maravilhosa de poder mostrar para vocês um pouquinho do meu trabalho.
2: Sabe o que é legal no chefe Manuel? O sorriso dele.
1: É verdade.
2: A felicidade com que você fala dos produtos do seu prato, muito legal. Agora, chefe, seguinte, o nosso tema do programa de hoje aqui, o nosso bate-papo, é sobre sobremesas. E aí, deixando o chefe de lado, qual a sua sobremesa favorita?
3: A minha sobremesa favorita é uma goiabada com creme de leite.
1: Ah! Mandou bem.
3: Nada melhor que um creme de leite bem gelado com uma goiabada, sem dúvida.
1: Muito legal. Chefe Manuel, fala pra gente aí o seu arroba, pra galera poder seguir.
3: O meu arroba é chefe com dois F, Manuel Marcel, oficial.
1: E o do restaurante?
3: Restaurante Capitu de Macapá.
1: Olha,
2: já
1: aí,
2: deixa
1: que
2: um
1: honra.
2: Convite para quem estiver no Rio Gastronomia. Como é que faz para chegar aqui? Procura o restaurante Capitu, não é isso?
3: É, nós estamos no estande da gastronomia do Amapá. É um espaço do Sebrae Amapá, que está em parceria com o Rio Gastronomia. E a gente está com dois restaurantes no estande. É, Filhote, Camarão, a gente tem o Vatapá, o Tacacá, Maniçoba, o Camarão no Bafo e o famoso Açaí Puro. Então, eu convido todos vocês aí de casa,
1: olha,
3: para experimentar o açaí, o camarão, diretamente do estado do Amapá.
2: E é o açaí diferente, não é o açaí carioca, não, né?
3: É o açaí salgado, não é o doce. E aí você pode experimentar, ter a experiência de comer junto com o camarão ou com o peixinho frito, que é como a gente costuma comer lá no Amapá.
1: Eu vou lá, porque eu tenho muita curiosidade de experimentar. Eu amo açaí, eu tomo muito açaí aqui no Rio, mas é o açaí com um xarope de guaraná. O açaí salgado, eu nunca experimentei.
2: Tô com essa curiosidade também, sabia?
1: Eu acho que a gente vai lá. A gente vai lá e a gente vai fazer um conteúdo no @radio.globo. Chefe Manuel, você recebe a gente lá então?
3: Recebo, sim, com certeza. Tá o
1: convite.
3: Então,
1: fechou. Esse papo continua no Instagram, você pode seguir a gente, @radio.globo. Chefe, muito obrigada. Parabéns pela sua história e obrigada por dividir tanto com a gente, com tanta generosidade.
3: Muito obrigado.
1: Valeu, bora de música, já já a gente volta.
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3: Essa é uma homenagem à minha diva, à minha amiga. 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
1: Queria falar para cada um de vocês que tá aqui que eu gostaria que o estúdio tivesse, que a gente pudesse transmitir o cheiro do estúdio através do microfone.
2: Ah, seria bom, viu?
1: Não seria?
2: Seria bom. O pessoal ia gostar muito.
1: É, o nosso estúdio tá completamente tomado de um cheiro maravilhoso, diretamente de Visconde de Mauá, Macaxeiro.
2: Estamos muito chiques. A verdade é essa, estamos unindo o Rio de Janeiro, Amapá, enfim, Visconde de Mauá. A gente tá em tudo que é lugar, né?
1: Comida é cultura, comida conta a história da gente. E a gente tá aqui com o chefe André. Seja muito bem-vindo.
3: Obrigado.
1: Chefe, conta pra gente, o que vocês estão apresentando hoje aqui? É a primeira vez no Rio Gastronomia? Conta um pouquinho da sua história.
3: Então, é a primeira vez da gente aqui no Rio Gastronomia. A Prefeitura de Resende e a nossa associação, a Mauá Tour, que resolveu trazer a gente pra cá. Então, criamos um grupo de restaurantes e preparamos um cardápio que a gente achou que ia ter a cara de Mauá. Então, a gente tem aqui um pastel recheado com truta, que é um símbolo de Visconde de Mauá, truta, cogumelos e mussarela de búfala. Também, ainda no capítulo da truta, tem um escabeche de truta com chips de batata baroa. E eu trouxe aqui para o estúdio, a gente tem outros, claro, mas eu trouxe aqui para o estúdio um nhoque de milho verde com ragu de linguiça e pesto de hora pronobis.
1: Olha, eu vou te contar uma coisa aqui, nunca não contei no off, mas a nossa coordenadora que tá aqui, ó, Thaís Gripe, ela já tinha ido lá no seu restaurante experimentar, falou que é delicioso.
3: Que bom.
1: Eu deixei para ver o react ao vivo, que a gente já experimentou, a gente já andou por lá, tá vendo? A gente tá de olho em tudo que tá acontecendo por aqui no Rio Gastronomia. Chefe, queria que você contasse pra gente também como é que começou a sua paixão aí pela gastronomia, pela cozinha.
3: Ixi, faz tempo. Eu tinha lá meus 19 anos.
1: É?
3: E eu me encantei pela cozinha e fui lavar panela, né?
1: Ah, é?
3: O vicinho é sempre esse.
1: E
3: aqui no Rio mesmo.
1: Qual foi o primeiro prato que você fez assim?
3: Ah, sabe que eu não lembro?
1: É?
3: Eu trabalhei num bistrô francês, logo no primeiro emprego, Café de Alho, lá na Ronald Carvalho, em Copacabana, não existe mais. E a gente fazia bem clássico, né? Tinha o steak au poivre, enfim.
1: Uhum.
3: Cozinha mesmo de bistrô francesa. Eu me encantei assim de um jeito, nunca mais larguei.
1: Olha aí, que maneiro.
2: Legal demais. Agora, chefe, hoje aqui o nosso papo é sobre sobremesa. A gente tá fazendo uma resenha, a gente chama os nossos ouvintes para participar. A gente quer saber qual a sobremesa favorita. E aí deixa o lado do chefe de lado, né? O André. O André gosta de qual sobremesa, André?
3: Cara, o André adora creme brûlée.
1: Olha aí. Acabou de falar de França, tô errada, é de lá, né?
3: É de lá.
1: Ai, ufa. Agora eu fiquei até com medo, porque cultura de gastronomia ficou com medo de errar. Mas creme brûlée é francês, né?
3: E a gente faz algumas versões, lá em Mauá, no meu restaurante, a gente faz algumas versões. Agora, nesse momento, a gente tá com uma de maracujá com pimenta dedo de moça, que tá divino.
1: Eu gosto bastante dessa mistura. Conta pra gente, então, onde é que é o seu restaurante, como é que é o funcionamento por lá, pra galera poder conhecer.
3: Fica em Visconde de Mauá, se chama Babel. A gente acabou de fazer 19 anos.
1: Que legal.
3: O restaurante, fizemos em julho. E é uma cidade sazonal, né? Então a gente abre lá de quinta a domingo.
1: Legal. Legal, maravilhoso. O arroba pra galera seguir?
3: É o arroba visite.visconde de Mauá.
1: Boa. Lá a gente vai encontrar endereço certinho do restaurante.
3: Lá vocês vão encontrar tudo sobre Visconde de Mauá e os associados da Mauá Tour. Todos os restaurantes associados, eles têm lá o seu arroba... No guarda-chuva do Visite Visconde.
2: Ah, legal.
1: Legal, boa, bom demais. Boa. E o convite pra galera vir conhecer aqui no Rio Gastronomia também, né?
3: Pois é, vamos lá no nosso stand, tá ali na tenda Jardim Botânico.
1: Beleza, e o nome lá é Visite...
3: O nome lá Sabores é Sabores de Visconde de Mauá.
1: Isso. É isso, Maquinha. Agora a gente vai comer, tá?
2: Vou te falar que tá
1: com
2: bonito.
1: Com toda a licença.
2: Tá muito bonito isso aqui. Eu tô curioso pra saber.
1: Eu tô muito curiosa
2: pra sentir
1: também.
2: Sabor.
1: A gente vai de música, vamos experimentar aqui, vamos botar tudo no @radio.globo pra você continuar acompanhando a gente no Instagram. Chefe André, muito obrigada pela sua presença, por dividir um pouco da sua história com a gente, por trazer essas delícias pra gente experimentar.
3: Obrigado, gente.
1: Sucesso pra você.
2: Sucesso.
3: Obrigado.
1: Valeu, bora de música. Vai que é tua.

0: estamos de volta. Com a boca meio cheia, coisa
1: comendo
0: e tal.
1: Comendo um pouquinho, comendo um pouquinho.
0: Olha, o presuntinho nessa hora, ele tá lá triste, sozinho, desolado, no estúdio principal da Rádio Globo. E a gente aqui no Rio Gastronomia. A gente tá como, Macaxeiro?
1: A gente tá comendo e tá comendo na moral, viu? Muita coisa boa aqui, né, Vicky?
0: Muita coisa boa.
1: É difícil dizer o que, que... Assim, não dá pra dizer o que é melhor. Porque é tanta coisa boa, assim, que só vindo aqui no Rio Gastronomia mesmo pra você descobrir. Não fica assim, presuntinho. Não fica assim, meu parceiro.
0: Você fala pra gente o que que você quer que a gente vai levar pra você, meu amigo, tá
2: exatamente.
0: Bom?
2: Eu gosto disso.
0: Então tá fechado. 97.9988, a gente quer saber de você qual é a sua sobremesa favorita.
1: E o que não falta é opção, viu, Vicky? O pessoal aqui já respondeu tanta coisa que, enfim, eu queria experimentar um pouquinho de cada sobremesa que o pessoal tá falando aí. Inclusive os nossos ouvintes, tá?
0: É isso.
1: A Edna falou que faz sobremesa, tô esperando a Edna trazer. A Rose falou a mesma coisa. Rose, traz pra gente que a gente quer experimentar.
0: Exatamente. Se tiver aqui pelo Rio Gastronomia, pode passar pra conhecer a gente no estúdio da Rádio Globo. E se tiver ouvindo a gente, pode mandar um áudio pra cá. Daqui a pouquinho a gente coloca mais participações ao vivo.
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1: Olha aí, estamos de volta com uma presença super especial aqui. É por isso que eu gosto de viver no ao vivo. A gente estava aqui trocando uma ideia, coisa e tal. E aí a chefe Ellen passou por aqui, apontou para a rádio. Eu falei, entra aqui, vem contar a sua história. Seja muito bem-vinda.
2: E eu vim, muito obrigada, muito obrigada. E eu vim. O que estou fazendo aqui, senhora?
1: É isso, a gente quer saber um pouco da sua história. Primeira vez no Rio Gastronomia, o que você está fazendo por aqui? O que você está apresentando para a galera?
2: Muito bem, eu fiz todos os Rios de Gastronomia.
1: Ah, é?
2: É, eu sou instrutora do SENAC.
1: Que demais!
2: Já há alguns anos, uns 16 anos. E hoje eu estou aqui junto com o restaurante Escola Vilarino, trazendo as gostosuras, a comida boa que o carioca gosta,
1: aí
2: que
1: sim,
2: estão sendo vendidas aqui. Eu rapidamente já vou começar falando que amanhã teremos a apresentação do Trilogia de Carolina. Aí você fala, o que é isso? São bombinhas maravilhosas. E lá também tem, serei contratada. Lá também tem o quê? O Oswaldo Aranha,
1: nossa,
2: que é uma releitura.
3: Opa.
2: Pão do Oswaldo Aranha, que é uma delícia. Temos o Picadinho Carioca, o Dadinho. E temos mais o quê? Que minha memória falha.
1: Ah, hambúrguer, muita coisa boa.
2: Senac, hambúrguer, Senac com batatinhas fritas.
3: Eita.
2: Parece lá.
1: Realmente é só o que o carioca gosta, né, Marcos?
3: É, o convite ficou feito, né?
1: Ficou...
3: Assim, eu tô com muita vontade de ir. Já pode ir, ô Ellen, já pode?
2: É melhor se eu conversar com a minha superior. Claro que pode, claro que pode.
3: Agora, Ellen, olha só, hoje aqui no nosso programa a gente tá fazendo um bate-papo sobre sobremesas. E aí eu queria que a Ellen falasse sobre a sobremesa que ela mais gosta.
1: Fora chefe.
2: CPF. Por acaso, por muita coincidência, uma sobremesa servida no Vilarino é um pudim de leite.
1: Aí, clássico. Ó, o pudim tá ganhando aqui,
3: tá ganhando,
1: tá saindo
3: ganhando
1: na frente.
2: Você também gosta de pudim?
1: Eu gosto de qualquer negócio. Pra mim, serviu, eu tô dentro. Entendeu? Eu tô dentro. Mas assim, os nossos ouvintes estão participando, a gente tem um WhatsApp aqui, o 97.9988. O pessoal tá mandando áudio, tá participando. E eu acho que o pudim tá saindo na frente.
3: É o grande vencedor dessa tarde.
1: É o grande vencedor.
3: Então, a preferência do carioca ao pudim.
2: Mas eles podem provar as carolinas também do Vilarino.
3: Sem dúvida.
1: Olha aí, ó.
2: Maravilhosa. De limão siciliano, de doce de leite, de chocolate.
3: Limão siciliano.
2: Mas são bombinhas, né? Carinhosamente chamadas, que elas explodem na boca. E é muito bom.
1: Uau. Então, beleza. Até o último dia de Rio Gastronomia, então, a gente encontra vocês por aqui, não é isso?
2: Se Deus quiser. No restaurante Vilarino, amanhã é a palestra, acho que às 15h30.
1: Legal.
2: No auditório Sesc e Senac, comendo as carolinas com a chefe Pamela Popadic.
1: Olha aí, informação tá dada, convite tá feito. Chefe Ellen, muito obrigada aqui pelo bate-papo.
3: Prazer,
2: agradeço.
3: Prazer.
2: Um beijo grande, vocês são muito simpáticos. E até lá.
1: Vamos lá. A gente pode gravar um conteúdo lá? Então a galera vai acompanhar. Então no @rádio.globo experimentaremos as
3: Carolinas.
2: Senac Burger, aconselho muito.
1: E o Senac Burger, @rádio.globo. Valeu, bora de música.
2: Um beijo. 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

0: saiu pra curtir um som e muita comida boa, né, Macá?
1: Muita comida. Olha, hoje o pessoal regou a gente aqui, viu?
0: Eu vou te falar que todo mundo que chega aqui no estúdio fala, caraca, um monte de comida e tal, não sei o quê. Entendeu? O Brinquinho não para de comer. O Brinquinho, ele tá assim, feroz, meu irmão. Caiu na rede, é peixe pro Brinquinho. Olha, estamos aqui, né? Fechando essa edição mais do que especial do Noir. Enquanto tiver Rio Gastronomia, teremos esse programa mais do que especial pra você. Sempre aos sábados de 1 às 3 da tarde, contando com a sua participação no 97199988. Contando com todo mundo que tá passando por aqui pra invadir o nosso estúdio, trocar um pouquinho de ideia com a gente, de experiência. E agradecendo, claro, a você que tá aí com a gente esse tempo todo, né, Maca?
1: Com certeza. Obrigado pra você que ficou com a gente até o final desse Noir. Segunda-feira a gente tá de volta no Noir, não
0: é
1: isso, Vi?
0: É isso. Segunda-feira, a partir das 7 da manhã, naquele horário que você já conhece, com tudo que você já sabe que tem por aqui, notícia bizarra, participação de ouvinte, todas as dicas também da Rádio Globo pra você, informação, entretenimento e tudo mais, na segunda de volta.
1: Quem vem na sequência, Vi?
0: Quem ele?
1: É ele.
0: O brabo.
1: Brabo ele. Esse é máximo respeito.
0: É o seguinte, afasta o sofá da sala, aumenta o volume, você que tá no carro e você que tá aqui no Rio Gastronomia, pode chegar, porque o DJ Brinquinho vai botar pra ferver.
2: Duas horas
0: de DJ Brinquinho. Esqueça tudo. Presuntex, tamo junto, meu irmão. Um beijo pra você.
3: Junto.

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0: Senhoras e senhores, o homem tá na área. Muito boa tarde, DJ Brinquinho.
1: Muito boa tarde, querida Vicky. Seja bem-vindo ao Baile da Globo mais uma vez.
0: Muito obrigada, é uma honra estar aqui.
1: É isso, e olha só, eu tô de óculos escuros, coisa e tal, porque eu não tenho dormido, entendeu?
0: Tu é artista, irmão.
1: A chefe tá aqui do meu lado, olha só, não fala nada não. Daqui do, né? Eu
0: é,
1: tô
0: lógico,
1: aí, ó.
0: É lógico.
1: Rio Gastronomia, estamos no baile ao vivaço aqui. Horários alternativos, é esquema Rio Gastronomia.
0: Rapaz, você tá muito chique. Você faz aqui o estúdio, você faz o palco. Até a galera da turma da Mônica já veio dançar com você?
1: Já veio. Inclusive, em breve teremos vídeo sobre isso.
0: Ah, sim,
1: a turma da Mônica dançando Deixa a Vida Me Levar no Baile da Globo. Que maravilha. Estrelas da Casa. Esqueceu de falar Estrelas da Casa. Fizemos
0: cara,
1: a final também. Aí, que beleza.
0: Teve a festinha do Estrelas da Casa?
1: Teve
0: final?
1: A festinha. Aí, não sei se ainda tá lá mesmo. Corre lá no meu stories lá que você vê.
0: Arroba DJ Brinquinho com QUI.
1: Muito bem, menino.
0: O original.
1: E Vicky Rosa Cruz com Z.
0: Que isso, hein?
1: E claro, rádio.globo. Segue nós lá, vem pro Rio Gastronomia. A gente tá aqui dentro, mas tem que entrar, que as pessoas pensam assim, ah, tá lá fora. Não, não, não. A gente tá aqui dentro. O estúdio tá aqui dentro do Rio Gastronomia, certo?
0: Agora, chegou aqui no Rio Gastronomia, vai curtir o Baile da Globo, vai poder dançar aqui na frente do estúdio da Rádio Globo. Pode tirar uma foto com o Brinquinho?
1: Claro!
0: Então
1: comigo,
0: tá fechado.
1: Com você, com o Maca, que vai ficar aqui até meia-noite hoje. Hoje o Maca vai ficar até meia-noite com a gente.
0: Aproveita que o Maca a gente pode cobrar mais caro na foto.
1: É, isso aí.
0: Entendeu?
1: É, com
0: o rapaz, é bonito aqui, dá pra te cobrar. Dá
1: é,
0: pra
1: com
0: cobrar.
1: Certeza. Hoje ele botou uma roupa.
0: Ah,
1: né?
0: Meu
1: fez
0: querido,
1: a barba, coisa e tal.
0: É outro nível, né?
1: Bora dançar então?
0: Vamos!
1: Vai fazer passinho hoje?
0: Eu me sinto pronta, meu amigo.
1: Então agora!
0: Bora!
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0: coreografia dessa música.
1: É.
0: Vou tocar outra do Naldo e aí você vai fazer a coreografia da próxima música do Naldo.
1: Só se essa galera que tá aí do lado de fora do estúdio da Rádio Globo animar e dançar comigo também. Olha lá, a Gabizinha já foi, já foi.
0: Esquema.
1: Ó, quero todo mundo dançando no baile da Globo, edição especialíssima direto do Rio Gastronomia, não é isso, meu amigo?
0: Isso, e você que tá vindo pra cá, pode chegar, o baile aqui vai até às 5 da tarde, certo?
1: É isso, você que diz aí, ah, nunca fui no baile do DJ Brinquinho e tal, ele tá fazendo um baile exclusivo aqui no Rio Gastronomia, então corre pra cá.
0: E às 6:30 eu tô lá no palco, lá no palco principal, eu tô lá 6:30, depois eu volto pra cá.
1: Que isso, rapaz?
0: Tem o Rebobina Remix e depois tem o Na Pista que vai até meia-noite, então a gente vai estar aqui, hoje é DJ Brinquinho até, rapaz, o fim do dia.
1: Ó, aproveita pra tirar uma foto hoje com o Brinquinho que depois vai ficar mais caro, hein?
0: Vai ficar comigo aí, né?
1: Eu vou, claro, pô.
0: É isso aí.
1: Amigo, se você me permitir ficar no seu baile, eu fico até o sol raiar.
0: Vambora, então vambora, já tá, o som já tá aí.
1: Então bora pro break, já já a gente tá de volta.
0: Bora, Prisú! Baile da Globo.
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1: DJ Brinquinho, você tá arrumando por aqui um baile super especial no Rio Gastronomia?
2: Isso aí, hoje mais que especial, por quê? Duas horas de baile da Globo dentro do Rio Gastronomia, que maravilha.
1: Tá pensando o quê? Aqui é outro nível, né? Brinquinho tá lançando aqueles hits. A galera que passa por aqui pode dançar, fazer vídeo, marcar a gente, arroba rádio.globo, arroba DJ Brinquinho. E pra quem tá na escuta aí 98.1, na radioglobo.com.br ou no app da Rádio Globo, também pode interagir com a gente aí, né? Pelas redes sociais, mandar aquele alô que a gente manda beijos.
2: Isso, fica à vontade, é tudo nosso. Já aproveitando aqui, deixa eu mandar um beijão pra Florzinha. Ô, Florzinha! Florzinha veio com...
1: Olha aí, ó.
2: Aqui, a nossa... Nosso estúdio e aqui pro Rio Gastronomia. Chega a mamãe Rebeca, né, rapaz? Que beleza.
1: Nossa equipe marcando presença.
2: Não é, rapaz? Mais que daqui, ó. DJ Tralha, alô, Tralha! Forte abraço! A Vivian Freitas também tá ouvindo a gente. O Elton Madureira. Alô, Elton! Tamo junto, meu parceiro. DJ BC também tá ligado com o MC Caioba. Alô, BC! Alô, Caioba! Um beijão também pra Vanessa Scorso, também tá ligada com a gente. E manda o nosso querido Wagner Scorso. Wagner que é o nosso RH, rapaz. Tá ligadinho. Todo mundo, a família toda, fazendo aquele churrasco, coisa e tal, ouvindo o baile da Globo aí, que maravilha.
1: Ó, tem um beijo pra mandar aqui também pro Sandro. A Denise Gonzaga mandou. Queria muito pedir pra mandar um beijo pro Sandro, que hoje é aniversário dele e tá ouvindo a Rádio Globo, tá curtindo o aniversário dele, é o som de DJ Brinquinho.
2: Aí, que maravilha, garoto. MC Ronaldo também tá ouvindo a gente.
1: Maneiro, olha aí.
2: Todos os MCs, DJs, forte abraço a galera que tá ligadinha aqui na Rádio Globo.
1: É isso, bora de break, daqui a pouco tem mais.
2: Acabou não. Baile da Globo.
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0: Aí sim, hein, Brinquinho?
1: Tá aí, ó. Pião
0: todo tatuado. Bom demais, né? Já tem uma galera aqui na frente do estúdio da Rádio Globo participando aqui das nossas ações no Rio Gastronomia, ganhando brindes, se dando bem. Ô, galera, galera aí da fila de brindes da Rádio Globo. Dá um alô aí pra galera.
1: Dá um alô, levanta a mão, levanta
0: aí. Estamos ao vivo na Rádio Globo.
1: Estamos ao vivo em 98.1, ao vivo no Rio Gastronomia e também 98.1 aplicativo. Você pode vir pelas TVs por assinatura. Você escuta a Rádio Globo onde quiser e a hora que quiser.
0: Ou seja, o Baile da Globo pro planeta inteiro.
1: É isso, e hoje especial Rio Gastronomia. Lembrando que semana que vem também vai rolar sabadão, 3 às 5 da tarde.
0: Que isso, rapaz.

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0: Ó o Joãozinho dançando essa aí. Eu gosto disso. Dessa equipe alegre, dessa equipe que está dançando, dessa equipe que está animando todo mundo que está aqui no Rio Gastronomia. É esse o espírito, né, Brinquinho?
1: É isso aí, minha querida Vicky. Agora o sol deu uma trégua pra nós, né?
0: Tu sabe por quê, né?
1: Por quê?
0: Porque o bonde das maravilhas chegou aí, ó. Entendeu? Você não sabe quem é o bonde, não? Vou te contar no off quem quer. Vou te contar no off.
1: Eu perdi aqui o...
0: Vou te contar no off.
1: Eu perdi o bonde.
0: Olha aí, olha aí. Não dá pra perder o bonde. Cara, passou voando.
1: Não é?
0: Eu quero mais. Rápido. Eu quero mais.
1: Fica ligadinho, não sai daí. Porque 21h tem o Rebobina Remix.
0: Aí sim, hein?
1: Rebobina Remix.
0: Maneiro.
1: Com várias versões diferentes, todas as músicas que tocaram nos anos 2000, 80, 90, versões diferentes. A gente tem aqui no Rebobina Remix, dentro do Rio Gastronomia. E logo depois tem uma pista. É um mais classudo. É um programa que rola todo sábado com o DJ Marcelo Lírio. Mas hoje o Marcelo Lírio tá de folga. E eu tô fazendo aí o Na Pista, certo?
0: Maneiríssimo. E conta aí pra gente, vai ser tudo ao vivo. Então quem vier no Rio Gastronomia vai poder acompanhar o Rebobina Remix aqui ao vivo, tirar foto contigo, fazer vídeo, tudo, né?
1: Inclusive, se tiver uma curiosidade muito curiosa, vai lá no rádio.globo, tem um vídeo lá sobre o Rebobina Remix, galera dançando, curtindo, se divertindo, pra você entender como é que vai funcionar o Rebobina Remix aqui no Rio Gastronomia.
0: Pô, Brinquinho, legal demais, uma honra. Muito obrigada por me deixar fazer parte do seu baile.
1: Você já é do baile.
0: Que isso?
1: Você já chegou.
0: Não me deixa sonhar.
1: Bom.
0: Não me deixa sonhar.
1: A chefe falou que vai ter agora fim de semana direto o baile da Globo, você vai fazer.
0: Ah, é?
1: É.
0: Então fechou,
1: sem
0: então.
1: Folga. Tudo bem? Ratiou!
0: Daqui a pouco a gente conversa. Daqui a pouco a gente conversa. Valeu, Brinquinho, tamo junto.
1: 18h30, eu tô lá no palco do Rio Gastronomia. 18h30, galera, corre pra lá, que eu vou estar lá no palco do Rio Gastronomia.
0: Fechado, meu brother. Beijo pra você.
1: Beijão, valeu.

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Globo, tá começando 45 minutos de música diretaço. Comigo mesma, Camilinha Gomes, tô na área, te faço companhia por aqui até às 8 na Rádio Globo, hein? Vem que vem. Aumenta esse volume.

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2: Ah, canção rei. 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

0: site da Rádio Globo, manda pra gente a sequência que você anotou aí, que eu tenho certeza que você anotou. Manda essa sequência pra gente. Final deste mês, você pode faturar você mais uma acompanhante no navio Encontro do Samba com tudo pago, papai, pela Rádio Globo. Participa, não perde tempo não. Breve intervalo, daqui a pouco a gente volta com mais sons. Fica aí.
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0: sou eu, Vitinho!
1: Essa é a Rádio Globo, a rádio que vibra com você. E eu sou a Camilinha Gomes, te faço companhia por aqui até às 8. Vamos que vamos, daqui a pouco a gente volta com mais sons. Fica aí!

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0: isso, fechamos mais 45 minutos de música sem intervalo comercial por aqui. Agora é a hora de você ir lá no site radioglobo.com.br. Manda pra gente a sequência que você anotou, pode ser pelo app também. No final desse mês você pode faturar você mais um acompanhante no navio Encontro do Samba, com tudo pago pela Rádio Globo. Breve intervalo, daqui a pouco a gente volta com mais sons. Fica aí.
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noite pra você que tá aqui ligadaço na Rádio Globo. Vamos nessa, vamos juntos. Vai começar tudo de novo, mais uma sequência de 45 minutos de música sem intervalo comercial no seu rádio. É muita música, é muita música. Vem com a gente, eu sou a Camila, bora!

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2: É o molho do Menos é Mais aqui em Belém, TV. 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
7: Essa, marcou gerações. Quem sabe solta a voz, canta com a gente assim, ó.

0: Alexandre Pires.
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minha participação de hoje aqui na Rádio Globo. Tô de volta amanhã, hein? Ótima noite pra você, aproveita demais seu sábado. Amanhã a gente se fala por aqui. Beijo, fui!

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0: Rio Gastronomia. Daqui a pouquinho a gente parte pra lá, hein? Eu e Dedê Brinquinho. Valendo 45 minutos só de som. Tá valendo você e meus acompanhantes. É, para o maior encontro do samba no navio transatlântico. Três musiquinhas. Bora!
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0: diz:
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você, amante. Tá aí, hein? Sorriso Maroto com a Lude, participação especial do Camisa 10. Camisa 10 na Rádio Globo. Glória Groove, nosso primeiro beijo, a gente nunca esquece, hein? E...

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0: Produções e Leandro Dani. Classificação 18 aninhos. 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Rádio Globo, faltam 13 para as 9.
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